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4: 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E a hora certa, 12:01.

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E a hora certa, 2:06.

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3: 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E a hora certa,
4: 3:07.
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2: 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E a hora certa.
3: 4:13.

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1: 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E a hora certa, 5 horas.

0: uma boa na estrada. Aqui é o Fernando Riquetti, agradecendo o carinho e a audiência de todos vocês. Vou sentar ao seu lado e vamos curtir músicas e informações da estrada. Vamos acelerar o carrão e começar mais um Brasil Caminhoneiro. Francisco Garoncio, nosso repórter especialista em segurança viária, já tá por aqui. É contigo, Garoncio!
1: Turma do Brasil Caminhoneiro, quem cruza esse país de ponta a ponta sabe que não é difícil encontrar placas em péssimo estado de conservação, pichadas e até depredadas. E isso acaba se tornando um grave risco à segurança viária. Toda sinalização de trânsito tem um papel importante. Se ele não for importante, essa sinalização não pode ser nem colocada. Quando a gente vê, por exemplo, uma indicação de distância para o retorno ou de que é proibido parar e estacionar, pode ter certeza de que ela não foi colocada ali à toa. Os profissionais que planejam, constroem e administram as vias públicas seguem normas e regras para chegarem à conclusão de que uma sinalização deve ser colocada em algum lugar. E depois disso, engenheiros de trânsito continuam acompanhando para ter certeza de que ela está cumprindo a sua finalidade. Quando uma sinalização é colocada em algum ponto da rodovia, é porque tem informação que precisa chegar para quem está dirigindo e passa por ali. Quando isso não acontece, é prejudicial. Porque, por exemplo, não informa o caminhoneiro sobre uma curva acentuada à frente e não lhe permite reduzir a velocidade. E isso é ruim para todo mundo.
0: E o Garoncio conversou também com um engenheiro especializado em segurança no trânsito. O nome dele? Michel Michelin. Vamos ouvir.
1: Michel, tem uma pergunta que vem lá do trecho. O caminhoneiro que fala, Garoncio, tem placa que eu passo no mesmo lugar. De dia, ela está lá. De noite, eu não enxergo. Isso é fato?
2: Isso é fato, isso realmente acontece e é exatamente por isso que o Código de Trânsito Brasileiro estabelece que a sinalização deve ser perfeitamente visível e legível durante o dia e durante a noite.
1: Mas por que que isso está acontecendo em alguns lugares e não em todos?
2: Isso acontece por conta da tecnologia que é utilizada para a confecção desses sinais. Alguns sinais utilizam tecnologia de retrorefletivo na sua composição. E dessa maneira, quando o retrorefletivo é de boa qualidade, a placa vai estar perfeitamente visível e legível durante o dia e durante a noite.
1: Por exemplo, a hora que apagou a luz, se tem um facho voltado para elas, elas trazem a informação. Se não tiver, fica realmente como se não tivesse nada ali.
2: Exatamente. A tecnologia de materiais retrorefletivos deve atender à legislação e a todas as normas da ABNT, Associação Brasileira de Normas Técnicas, para que o sinal seja visível e legível durante o dia e durante a noite, aumentando a segurança nas nossas rodovias.
1: Planejar as vias, levando-se em consideração que é por meio da sinalização que a gente vai se comunicar com os usuários. Saber usar a tecnologia certa para que essa informação chegue de dia e à noite é coisa muito séria. E isso pode salvar vidas. As estimativas indicam que nos mais de 65 mil quilômetros de rodovias federais pavimentadas, existem aproximadamente 650 mil placas de sinalização implantadas. E segundo dados do Departamento Nacional de Infraestrutura de Transportes, mais de 100 mil placas são perdidas a cada 12 meses. E para repor essa sinalização, o órgão precisa investir mais de 30 milhões de reais por ano.
3: É isso aí, turma! A sinalização é parceira na estrada e a gente tem que ajudar a cuidar dela. Afinal, a nossa segurança e a de muita gente depende disso.
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0: O Diesel na veia hoje é com o Gilmar Alexandre Cap. Ele tem 55 anos de idade e 33 de profissão. Assim como a maioria, começou como empregado no tiro curto. É, mas o Gilmar não ficou muito tempo nessa vida não, viu? Ele deu uma virada na vida se associando a uma cooperativa de transporte. E deu certo. Hoje ele tem uma pequena transportadora com 5 caminhões. Ele mesmo está no trecho, fazendo o Rio de Janeiro e boa parte do Nordeste com carga paletizada no Sider. Olhando no retrovisor, o Gilmar faz uma análise de como seria a sua vida se não tivesse arriscado no próprio negócio através da cooperativa. Ouve aí.
3: Eu acho que eu estaria hoje trabalhando ainda, mas com um caminhão mais velho, né? Porque a margem de lucro é menor e a oportunidade, né, da gente poder entrar num caminhão novo. Hoje não é fácil você bater em porta de transportadora, você vai pegar só o resto de carga dos outros e é um negócio meio... Aqui não, a logística deles é boa, a fila, o segmento sempre, né? Eles têm meta para bater, né? Então os caminhões têm que trabalhar, eles têm uma tabela de frete a ser cumprida, né? Não baixa disso aí, então o caminhão roda em cima de uma quilometragem aí melhor, né? A margem de lucro é melhor por quilômetro rodado, né? Aí você não vai bater em transportadora qualquer uma que às vezes nem te paga o frete, né? Aqui o frete é certo, é o dia de receber, é o dia de receber, você tá... E é o nome, né? Um nome aí que hoje nós temos um orgulho, né?
0: Que bom.
3: De ter esse nome, né? Pra mim foi muito bom, né?
0: Tá aí um exemplo bacana de como esse sistema de trabalho em parceria pode ser positivo para quem ama a profissão e tem diesel na veia. Caminhoneiro que lutou, criou os filhos e venceu os desafios da vida dentro de uma boleia de caminhão. Que bacana!
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0: E agora tem música.
4: Vem.

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1: É, parceiro, se você já trabalha como caminhoneiro e sonha com mais liberdade e maiores ganhos, ou então tá pensando em entrar para o ramo, o trabalho autônomo pode ser uma boa opção, viu? Apesar dos desafios que a modalidade apresenta, ser autônomo dá a oportunidade de aumentar a independência e até de construir uma carreira de sucesso, por que não? O estradeiro João Batista de Goiânia, por exemplo, tá no trecho aí, ó, há 17 anos, e conta pra gente como é que ele começou na profissão.
3: Entrei numa brincadeira, né, viajei com um amigo meu, aí eu peguei a carreta, gostei, aí eu digo, essa é a vida que eu vou querer agora, viajar de caminhão aí o Brasil inteiro. Mas só que na realidade não é assim, né, é uma coisa muito... dificulta muito pra gente, as estradas, assalto, medo, essas coisas. Mas é uma profissão que já faz 10 anos que eu tô e pretendo passar mais tempo, né, nessa profissão, porque não é fácil, a gente deixa a família em casa, né, ganha um mundo pra passar um mês, dois meses. Não é fácil não, é difícil. Mas não me arrependo não, tô nessa profissão, mas tô gostando.
1: É isso aí, João Batista. Olha, gostar do que faz, ó, não tem preço. Um grande abraço pra você, viu, meu irmão? Ah, e já que falamos em preço, é sempre muito importante você, estradeiro, ter sempre na ponta do lápis todos os custos envolvidos em cada viagem e também os ganhos conseguidos por frete.
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1: Vamos de música!

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2: Turma, a Lei 13.103 de 2015, conhecida como a Lei do Descanso, determina paradas de 30 minutos a cada 5 horas e meia ininterruptas ao volante. Além disso, motorista profissional deve parar por uma hora durante essa jornada para poder se alimentar. E quem vai falar a respeito disso é o Dr. Dirceu Rodrigues Alves, especialista em medicina de trânsito. Doutor, esse tempo de pausa é suficiente para o caminhoneiro?
3: Nós temos que pensar no seguinte, eu tenho que entender que eu preciso trabalhar, mas eu tenho que, durante o meu trabalho, eu tenho que manter saudável. Eu não posso trabalhar, pô, pegar o caminhão de manhã e soltar ele à noite, porque no final da jornada eu estou quebrado, eu não tô conseguindo fazer nada, não consigo nem dormir, apesar de cansado, tá? Então a gente precisa entender que esse motorista precisa de 2 horas na atividade. Ninguém consegue ficar sentado num escritório 4 horas e meia sentado numa escrivaninha. Você precisa levantar, senão você vai fazer edema de membros inferiores, você vai ter um processo circulatório difícil, seus membros estão dobrados, né? Os movimentos que você está fazendo são repetitivos, isso vai concorrer para que apareça aí uma doença osteoarticular, né? Uma doença do trabalho que ele está executando. Então é necessário que a gente entenda que isso não é saudável, né? Nós estarmos sentados 4 horas, 4 horas e meia, fazendo movimentos repetitivos de corpo inteiro, pernas, braços, tronco, coluna lombar, que é o que sustenta esses movimentos todos que eu faço, tanto de membros superiores como de membros inferiores, eu preciso entender que isso vai me causar danos. Então eu preciso fazer pausas a cada 2 horas, e essas pausas em local seguro. Eu saltar do veículo, fazer uma caminhada, me encostar no veículo, me alongar, sabe, fazer exercícios ali com o intuito de eu mexer com a musculatura que eu não estava mexendo, porque eu estou mexendo aqui, mas não estou mexendo com tudo, né? Eu lá fora, eu posso mexer com aqueles outros músculos, com aquelas outras articulações e, logicamente, melhorar a oxigenação disso, dessas articulações. Logicamente, não chegar ao final com dor, cansado, mais cansado ainda, né? E durante essa pausa, né? Ele se hidratar, fazer um alimento, né? Um carboidrato, um chocolate, alguma coisa que vá fazer com que o nível de glicose também aumente na sua corrente sanguínea para que ele enfrente a segunda hora. E assim sucessivamente, a cada 2 horas, ele fazer uma pausa. Essa pausa, 15 minutos, é o suficiente para ele se recuperar e chegar ao final da sua jornada sem queixas, inteiro, sem reclamações.
2: Agora, doutor, o senhor poderia dar uma dica para o estradeiro desestressar durante a jornada de trabalho?
3: Olha, muitos fatores não concorrem para que esse estresse apareça a curto prazo. Não é só um engarrafamento, não é só a obstrução da estrada, mas nós sabemos que também outros fatores, como a vibração do veículo, o ruído, ainda o trabalho repetitivo que é executado, tudo isso é um agente estressante, desgastante, que leva à fadiga, ao cansaço. Então, não há nada que retire o cansaço, a fadiga, ou talvez o sono, e muitos têm microsonos na estrada. Microsonos é aquele apagão e sabe, são frações de segundos mas que são um perigo. E se nós estamos com fadiga e nós estamos com sono, não tem outra alternativa que seja substituir por café, usar café, Coca-Cola, um conhaque, um não sei o quê, que não, nada disso vai resolver o problema. O problema é parar e dormir. E, preferentemente, dormir num local seguro, num local em que haja pouca luz, né, penumbra, que não haja barulho, para poder repousar, recuperar e não ficar dormindo aí 2 horas aqui, 2 horas lá. Nós estamos aí com uma redução do tempo de dormir, né? Nós estamos levando o sono para a segunda hora de trabalho. Nós estamos colocando mais riscos de acidentes. E o acidente com sono é terrível. É quase sempre óbito do motorista e de outras pessoas que estão na via. Então, vamos corrigir o estresse, a tensão, a ansiedade, fazendo atividade física. Nós costumamos dizer que para dirigir o sujeito tem que ter um bom preparo físico, tem um bom condicionamento físico. Então vamos manter esse bom condicionamento físico, mesmo nas paradas, fazendo essa atividade que nós propomos, aumentando o nível de serotonina, aumentando a endorfina e, logicamente, terminarmos o nosso trabalho em condições ideais.
2: Esse foi o Dr. Dirceu Rodrigues Alves, especialista em medicina de trânsito.
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2: E vamos de música! Ana Castela!

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3: Eu sou apaixonado pelo caminhão, sigo a profissão e sou apaixonado. Então esse tempo todo aí, graças a Deus, eu consegui a chance de ter um caminhão próprio, muito esforço. Meu pai foi caminhoneiro há 30 anos, eu sou caminhoneiro há 16 para 17 anos e sou feliz, entendeu? Aquela, a gente deve fazer o que a gente gosta e eu sou privilegiado por fazer o que eu gosto.
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1: Que pena que acabou. Fim de papo por hoje. O Brasil Caminhoneiro é uma realização da Cobran, Companhia Brasileira de Marketing. E amanhã eu tô de volta. Não perca. Tchau, turma. Até amanhã.

0: 5h33.
1: 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E santi del giorno, oggi è dia di São Cassiano, São Emílio, São Osvaldo. Dia Nacional da Vigilância Sanitária. Dia Nacional da Saúde e Dia da Vigilância Sanitária. Jeremias 31:3. De longe o Senhor me apareceu. Eu te amei com um amor eterno. Por isso conservei amor por ti. Terezinha do Menino Jesus escreveu: viver de amor é dissipar o medo e a recordação das faltas passadas. A lua está em quarto minguante.

O Santos ontem fez o dever de casa, foi lá e ganhou de 1 a 0 do Remo. Ficou cheio de treta pra cá, pra lá, de conversa fiada, principalmente do Neymar, mas foi ele que deu o passe. Gol foi de Rony.

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O Brasil rebaixa relações diplomáticas com a Argentina, anunciou o Itamaraty. O Banco Central corta juros básicos da economia pela quarta vez para 14% ao ano. É muito, fora. A Mega Sena acumulou de novo, agora já está em 150 milhões o próximo prêmio. Um incêndio de grandes proporções atingiu a indústria química em São Paulo, a fábrica de solventes e resinas de poliéster.

ministro do Supremo, Dino, autoriza o terceiro inquérito da Polícia Federal contra o Lulinha. E os Estados Unidos revogam o visto do embaixador, nós já vimos isso. Ex-chefe do gabinete de Lula, também enrolado, diz que 249 mil a empresária foi para quitar empréstimo. Romário diz à justiça que penhora de salário no Senado compromete sua sobrevivência. A juíza da Lava Jato, Gabriela Hearst, é afastada pelo Conselho Nacional de Justiça por 2 anos. A aposentadoria compulsória de juiz por infração grave acabou, né? É uns troços assim, né? Geopolítica é sempre muito complicado. Estados Unidos anunciam exercícios militares com o Brasil e falam em eliminar

0: 5h44.
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2: 5:50.
3: 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Um bom dia para a Isaura, que pediu que a estrada do IP amarelo.

0: 5h53.
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Dalila falou que o café está pronto.

Cadê o Rex? Rex? Rex? Cadê o Uau? Cara, acorda, cachorrada, vamos lá. Cedo. Cadê o pessoal tirando leite? Bom dia. Isso, dá sorte de Restoff pela vaca amanhã. É o restulho que lá vai extraindo e vai soltando leite, né? Então, é assim. Adamastu. Cadê o Adamastu? Um pé só. O outro tá recolhido. Trem de pouso tá recolhido. Vamos nós.

0: de la intercesión Nuestra Señora. Aparecida, Jesús tome conta, la Virgen María tome conta de todo y cada uno de nosotros. 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
1: Dai-nos siempre en esta vida.
2: Maria Santíssima, que em vossa imagem milagrosa de Aparecida espalhais inúmeros benefícios sobre o Brasil. Eu, embora indigno de pertencer ao número dos vossos servos, mas desejando participar dos benefícios da vossa misericórdia, prostrado a vossos pés, consagro-vos o entendimento, para que sempre pense no amor que mereceis. Consagro-vos a língua, para que sempre vos louve e propague a vossa devoção. Consagro-vos o coração, para que depois de Deus vos ame sobre todas as coisas. Recebei-nos, ó Rainha incomparável, no ditoso número dos vossos servos. Acolhei-nos debaixo da vossa proteção. Socorrei-nos em nossas necessidades espirituais e temporais, e sobretudo na hora da nossa morte. Abençoai-nos, ó Mãe Celestial, e com vossa poderosa intercessão, fortalecei-nos em nossa fraqueza, a fim de que, servindo-vos fielmente nesta vida, possamos louvar-vos, amar-vos e render-vos graças no céu, por toda a eternidade, assim seja. Pela intercessão de Nossa Senhora Aparecida, Rainha e Padroeira do Brasil, a bênção de Deus Onipotente, Pai, Filho e Espírito Santo, desça sobre vós e permaneça sempre.
3: Os
2: Amém.
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2: Andiamo, buongiorno a tutti quanti, bom dia, bom dia. Que o dia levantar a sua dessa. Aqueles estão levantando agora, bom dia, bom giorno. Vamos beber um café, vamos laurar, vamos trabalhar. A mensagem de hoje, aliás, i santi di giorno, falava o nome, né? Os santos do dia, São Cassiano, São Emídio e São Osvaldo. Dia Nacional da Saúde e Dia da Vigilância Sanitária. De longe o Senhor me apareceu. Eu te amei com um amor eterno, por isso conservei amor por ti. Jeremias 31, 13. Santa Teresinha.

Do menino Jesus escreveu: viver de amor é dissipar o medo e a recordação das faltas passadas. A lua está em quarto minguante e nós estamos na 18ª semana do tempo comum, cor litúrgica verde, então, ou a escolha. Também pode ser branca na dedicação da Basílica de Santa Maria Maior.

ontem, pela Copa do Brasil, o Santos ganhou o Remo 1-0. Uma confusão, ninguém discutindo. Onde está o Neymar, tem confusão, né? Mas gosta do... mas que coisa. Ah, tudo bem. Deixa eu mandar um alô aqui, um bom dia para quem? Para Gabi. Bom dia, Chico. Manda um alô especial para quem? Para Marilza Bleidor, de lá do Aracê, que hoje completa mais um ano de vida e toca a música Maria Passa à Frente, tá bom? Marilza, bom dia para você, parabéns, felicidades, que Deus te abençoe e continue te abençoando, você e sua família, e também que os anjos da guarda te protejam pela vida fora, tá bom?

Luciano, bom dia, bom dia, bom dia pra você que tá tomando um café agora. Vamos lá, um café, vamos pro mar. 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Boa sorte, agradecemos por fazer parte dessa corrente do bem. Essa é empila. Se vou achar que pesa, faz em dois. Não, faz em quatro. Então.

Agora 6h20. Um bom dia pro João Porto, pediu tocar a música aqui. Vamos ver se isso aqui sai aqui. Teixeirinha, a música Sai Jacaré, Madonna. Vamos. Solta o jacaré.

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0: Ô Ademir, pô, eu já toquei com o trio Parada Dura, Brinco de Ouro. Deixa eu tocar aqui com Gargantas de Ouro. Podemos ver com a Lê Cusita.
1: Alivia em 2 minutos.
0: Já volto com a
2: Vamos nessa, moçada!
0: Capotação.

0: Agora aqui nas montanhas, 6:30, Andia.
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0: 7,1. Andiamo, andiamo. Vamos ver o café. O café deu o quê? Subiu. 1586 estava. Ontem ele abriu em 1597. Ele fechou ontem, né? 1597. O Bebida Rio estava 1.287, ontem ele fechou em 1.300. E o Conilão estava 1.036, fechou em 1.042. Então os preços ficaram assim. 1.597 o Bebida Dura, 1.300 o Bebida Rio e 1.042 o Conilão. O Agrião deu 4,55 estável, Alecrim 2,21,43 estável, Alface Americana Crespo Lisa caiu 3,83 no preço médio 3,67. Alho Porró 15,58 a 17,39, deu preço médio 16,30 no Alho Porró, subindo o preço. Almeirão 1,82 estável, Brócolo 5,26 caiu. O brócolo Ninja subiu, R$ 5,00 no quilo. Cebolinha, R$ 5,26 estável. Chicórias, R$ 3,45 estável. Coentro, R$ 5,26 estável. Couve, R$ 4,55 estável. Couve chinesa, R$ 1,18 estável. Couve-flor graúda, aquele engradado com 8, né? R$ 29 a R$ 33, preço médio 31. Espinafre primeira, R$ 4,00 estável. Hortelã, R$ 13,64 subindo, hortelã. Manjericão, R$ 15,83 subindo. Mostarda, R$ 3,57 estável. Repolho híbrido, R$ 1,50 fraco repolho, hein? O branco antigo, né? R$ 1,50 mínimo e máximo. E o alho, o repolho roxo, esse é um pouco melhor, mas fraco também, caindo. R$ 2,25 a R$ 2,50. É mais o que aqui? Rúcula, R$ 5,56 estável. Salsa, R$ 5,88 estável. Salsão, R$ 7,29 subindo. Serralha, R$ 4,55 estável. Taioba, R$ 12. Pressão, taioba, hein? 10,71 a 13,57, preço médio 12,14 na Taioba. Abóbora Jacaré deu 2,37. Abóbora Maranhão deu 2,43. Estável. Abóbora Jacaré, 5,83, subindo a Jacaré. 5,83, subindo. Moranga comum, 3,83. Abóbora japonesa, 2,43, estável. Abobrinha italiana, 1,81. Abobrinha princesa, 1,72. Berinjela, 3,17, subindo. Fraco, mas subindo. 3,06 a 3,22. Deu preço médio, 3,17 na berinjela.
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0: 1,54 a 1,64, preço médio 1,57, subindo o chuchu. Esse é o bom. Giló, compridim e uridundim. 5,46 a 5,83, preço médio 5,65, subindo o preço do giló. Maxixe, R$6, subindo. Milho verde com palha, 2,86, subindo. Sem palha, limpinho na bandeja, 7,25, estável. Pepino japonês, 2,72, fraco. Pepino comum, 2,64, subindo. Pimentão verde, os coloridos não tem. Não sei por que eles não põem colorido. Hein? Custa o quê? Duas digitadas aqui, vamos lá. 3,70 no pimentão verde, a 4,29. Preço médio, 3,93, fraco também é pimentão verde, hein? O quiabo deu 8,18. 8,18? Caiu um pouquinho, mas está preço muito bom, quiabo. Hein? 8,18? Tomate cereja, 3,88, subindo. Tomate italiano, 5,44, subindo. E o longa-vida nosso, fraco, caiu. 3,67 a 4,33, preço médio R$4. Vagem rasteira, 12,22. E a vagem macarrão, preço muito bom para vender. R$7,05 o quilo. Mandioca do Nene, caiu. É também, sabe como é que é, né? Tudo que vai lá sul, vendou. 2,78 a R$3, preço médio 2,88, também conhecido como aipim extra. Alho brasileiro 5/6, R$16. Já o argentino, R$19. Subindo, hein? O alho importado branco chinês, R$16,33, estável. Batata baroa, cadê a baroa aqui? R$7,50, subindo. Lisa Agda, a tradicional, R$3,43 a R$3,60. Batata doce, R$3,67, caindo. Batata Lisa Aster, R$4 o quilo. Razoável. Beterraba, R$2,96, subindo. Cará, R$3,16, caindo. Cebola amarela, R$4,19 no preço médio, caindo. Cebola roxa, R$5,98 a R$6,42, R$6,19 no preço médio. Bom, bom. Vamos lá, cenoura extra, R$5, subindo. Gengibre, subindo, mas fraco. R$2,26 a R$2,74, preço médio R$2,50. O inhame caiu, inhame. R$2,74 a R$3,17, preço médio R$2,96. Abacate comum, caiu. R$2,08 a R$2,54, preço médio R$2,31. Não é pouca coisa, mas em quantidade é muito. Banana figo, R$3. Banana nanica, R$2,50. Olha que deu muita banana nanica lá, hein? Caiu e bem. Banana ouro, R$4,50. Esse manteve. Banana prata, R$5. Também instável. Banana terra, R$5,83. R$5,78 a R$5,94. Preço médio, R$5,83. Muito bem. Coco seco, 7. Coco verde, 3. Goiaba vermelha, 4. A 4,20. Preço médio, 4,10. Laranja Bahia, 4,67. Laranja Lima, 4,3. Laranja pera, que é 96,140, que é para suco, 1,75. Está ali, travado ali. Lima da Pérsia, 5,19. Limão siciliano, 7,67, subindo. Limão Taiti, esse também preço muito bom, limão Taiti. 6,56 a 6,89, preço médio 6,67. Caiu um pouquinho, mas está muito bom o preço. Vamos lá, mais o que? Maçã Fuji, 5,28. Maçã Gala, 5,83. Mamão Formosa, 5,25. O Havaí, o tipo 18 lá, que é o nosso papai, é 3,39 a 3,93. Bom para comprar, hein? O mamão papaya? Sim, o Formosa está um pouquinho mais caro. Manga Palmer, 7,13. E a Tome, 6,63. Maracujá, pronto. Maracujá tá aí, ó. R$8 o quilo. Tá azedo até no preço, hein? Bom, vamos lá. Ficar calminho. É, dia 20 tá longe de pagar imposto. Então tá, pode ficar calminho. Não precisa tomar, não. Vamos lá. Melão já foi. Morango. Baixou, mas está preço bom. 20 a 22,67, preço médio 21,11. 20 a 22,67, preço médio 21,11. Tangerina Poncan, subindo, e bem. 3,77 a 3,86. No preço médio deu 3,80. É. Tá bom, tá acabando também? Tá acabando, né? Agora já vem a sobra, que dá preço bom. Vamos lá. A sobra, não pela beleza, mas pelo que tem, meu. Vamos lá. Ovo codorna, 110, estável. Ovo branco, 150, subindo. Vermelho extra, 190 a 198, subindo. Amendoim com casca, 6,63. Feijão carioquinha, R$8. Feijão... R$8? R$8. Mínimo e máximo. Feijão manteiga, R$9. Feijão vermelho, R$5,38 no preço médio. Fraco. Farinha de mandioca, R$4,45. Fubá, R$4. E uva passa, R$14,33. Ah... Então vamos lá. Romário disse na justiça que penhora de salário no Senado compromete a sua sobrevivência.

Santos ontem ganhou de 1-0 do Remo e passou a próxima fase, mas prontaram um banzé lá dentro, lá depois, dentro, discutindo o presidente do Remo e os puxa-saco e o Neymar e os puxa-saco.

Bom dia, Chicão, bom dia. A partir do dia 12, o amigo pode contar com dois correspondentes lá fora. Portugal, Hungria e Eslovênia. Vamos mandar, ué. É só mandar. Cada dia mais o mundo fica menor, né? Você sai daqui de Vitória para ir... Não, daqui de Venda Nova, para ir a São Paulo, você gasta umas 12 horas, né? E chega morto e cansado, dirigir o dia inteiro. Se você pega o avião ali em São Paulo, daqui você pega de Vitória a São Paulo, 1h20, 1h30, máximo. Aí você pega o avião para Lisboa, 10 horas e meia, 11 horas, 10 e pouco. Você cruza o oceano inteiro. Valeu, Fernando. Obrigado. Obrigado, nós vamos curtir junto.

Vamos achar a mão aqui. É, quem pediu? Jaime. Jaime, lá da Providência. Bigodinho e Romerim. Dona da Carupita, nossa mãe. Vamos ver se achou esse trem aqui. Vamos lá. Moda do Saci. Pronto. Agora sim, agora vai. Cadê? Vamos achar aqui os nossos botões aqui. Vamos lá.

0: Aqui nas montanhas, agora 6h50.
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0: 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Bom dia.

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Comandador Daniel diz muito bom dia, que tudo for, tudo que for bom encontre jeito de chegar até você. Ah, obrigado. Tanto, tanto.

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7: 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Aqui na plataforma da Gazeta, dizendo que o Espírito Santo já. A produção de petroleira já rendeu quase 100 milhões. Sim. Abdo Filho na sua coluna de hoje.

na sua coluna Vitor Vogas. Tudo alinhado, chapa de Pasolini com Maguinha e Evair é irreversível. Segundo o presidente estadual do Republicanos, escalação de Evair teve a concordância de Magno Malta. Publicado no dia 4 de agosto de ontem, né? Atualizado a 10 horas. Isso aqui está tudo alinhado. Assim, sem meias palavras, o presidente estadual do Republicanos, Eric Musso, fechou a questão. Exceto pelo candidato ou candidata a vice na chapa de Lorenzo Pasolini, está definida e não tem mais volta. O candidato ao governo do estado, o ex-prefeito de Vitória, terá como candidato ao Senado o republicano Maguinha Malta e o deputado federal Evair de Mello, republicanos, né? A filha de Magno Malta já havia sido homologada, agora veio a confirmação oficial do nome de Evair como outro candidato ao Senado. Durante a convenção estadual dos republicanos em Vitória, na noite desta quarta-feira passada, ontem, né? No dia 4, isso, essa quarta-feira. Segundo Eric, a escalação de Evair é certa e irreversível e já tem da concordância ou aprovação ou de ninguém. Como ele disse duas vezes, está tudo alinhado, inclusive o senador Magno Malta, presidente estadual do PL, e vai ele, nosso senador da República, junto com Maguinha, cravou Eric. Muito bem. Mais alguma notícia? Deixa eu ver. Na área política aqui, não é, o fato, né, de ontem que se destacou foram as chapas do Senado para acompanhar Pasolini. Muito bem. Aqui tem uma notícia dizendo que voo Argentina Vitória joga a favor do Espírito Santo na reforma tributária. O primeiro voo internacional regular Vitória ligará a capital capixaba a Buenos Aires é visto por representantes do setor de produtivo como um passo importante na estratégia do Espírito Santo. Tá bom.

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O salário da PM do Espírito Santo é o segundo menor na região sudeste, diz Folha Vitória. Os policiais militares do Espírito Santo têm o segundo menor salário médio da região sudeste, de acordo com o Fórum Brasileiro de Segurança Pública, divulgado nesta terça-feira. Por outro lado, a Polícia Civil Capixaba é quem conta com os melhores salários da região, segundo o levantamento. Os dados foram repassados pelos próprios estados e se referem ao salário médio bruto, sem contar os descontos. Na pesquisa foram consideradas todas as patentes da Polícia Militar, desde oficiais a coronel e também todas as categorias de policiais civis. Sem desconto, vamos lá. É, mas é tudo mais ou menos. Menos é São Paulo, ainda é menor que o nosso aqui no Espírito Santo. Vamos lá. Primeiro, a remuneração bruta média do Brasil foi de 10.329. O Rio de Janeiro é 11.331. Minas Gerais, 10.823. Espírito Santo, 10.144. São Paulo, 9.206. A remuneração fica acima apenas de São Paulo, onde os policiais ganham também em média R$ 9.206, mas isso juntando tudo e fazendo a média, né? Não significa que o policial ganha isso, não. As altas patentes ganham mais e juntando, então eleva as menores na hora da divisão da conta, mas na prática não é assim. Eduardo Costa, tudo a ver.

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5: 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Um bom dia, para o Libério Guiço, que pediu Jacó e Jacozinho. Como é que chama a música? Fazenda Santa Luzia. Então solta na fazenda.

É, a variação do violão era pouca, né? Devalante qual? Esse sim. 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

Sou do meu Ciro que pediu o que hoje? Nossa, vamos achar aqui esse. Esse aqui, vamos, esse aqui. Vamos lá, vamos ver o que, que bicho vai dar aqui nesse aqui. Jacó Jacozinho, degrau da fama.

O Arsenal pagou uma nota amarela. Bom, o Arsenal tem acordo com o Newcastle e contrata o Bruno Guimarães, aquele da seleção, por 517 milhões. Madonna da carupita, hein? A jornada de cada jogo.

Em Minas sai um chamado de sangue puro quando é dois do mesmo partido, né? Então o anúncio de Girão, que é senador, e vice, para ser vice do Zema. Tá bom.

O Mandioca, desculpe, o jogador de futebol, desculpe, o Neymar arrecada 25 milhões em 24 horas. Como é que é? Neymar arrecadou nada menos que 21 milhões de reais para seu instituto na noite de ontem, só no segundo tempo, em Belém, contra o Remo, reduzido a 10 jogadores desde a metade do primeiro tempo, pois o capitão foi expulso com rigor e até então os paraenses eram melhores e haviam perdido 2 gols imperdíveis. O Mangueirão estava lotado e aos 21 minutos o Neymar deu um susto ao receber um encontrão e ficar no chão, criando a dúvida que se era estômago ou alguma vértebra que havia sido atingida. Logo se recuperou, seguiu no jogo e aos 21 deu um passe para o Rony fazer 1-0 e arrecadar mais 4 milhões de reais agora para o Santos. Convenhamos que arrecadar 25 milhões em 2 noites seguidas é para poucos, hein?

eu não paguei nada. Não. Você pagou? Vou ganhar à vontade, fica à vontade. Segundo a Quest, Flávio oscila para cima e o presidente cai nos dois turnos. Ah, isso é cedo ainda. Tá formando a chapa, não é?

0: A Latam anunciou novas rotas no Brasil com aviões da Embraer. O E195 é um avião até interessante. A Latam divulgou que vai usar os aviões brasileiros em novas rotas, né? Tá bom. Como, por exemplo, novas rotas. Vamos achar aqui novas rotas. Vai ter Guarulhos a Rondonópolis, 7 voos semanais. Guarulhos a Ji-Paraná, Rondônia, 4 voos semanais. Guarulhos Cabo Frio, 4 voos semanais. Guarulhos Macaé, 3 voos semanais. Brasília, Ribeirão Preto, 7 voos semanais a partir de setembro e fevereiro de 2027. Curitiba e Londrina, Paraná, 14 voos semanais a partir de março entre a capital paranaense e Londrina, né, que é a maior cidade interior do Paraná. Vai incrementar também mais do que já tem, né? Tem essas linhas: Guarulhos Palmas, Guarulhos Uberlândia, Guarulhos Cascavel, Guarulhos Uberaba, Guarulhos Curitiba e Porto Alegre Curitiba. Não sendo aqui os aviões que você não consegue nem sentar, né? Mas acho que não é, não. São duas fileiras só, cada lado. Aqui é um avião relativamente menor. É, tá bom.
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A Luzia Brandão, que é fã do Amado Batista, pediu para tocar a música Te Amei, Te Amo, Por Você Eu Chorei. Oh, que miséria. Vamos achar aqui, que é isso do tempo do, hein? Juscelino Kubitschek, que era menino. Não, você é velha já. Achei, tá aqui.

Andiamo qua. 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Se compra ou não compra o argentino lá? Não, compra nada. Vai mandar. A Argentina tá embaixo. Jogadores? Não.

Já descobri quem foi lá e falou: olha, Argentina, joga o futebol de vocês aqui, que vocês vão ser campeões. Acho que alguém falou isso pra eles. E eles acreditaram.

que diz aqui? Bom, o PL expulsa prefeito do Espírito Santo por faltar ao evento de Magno Malta. Pronto. Nossa, onde foi isso? Decidiu expulsar da legenda o prefeito de Santa Mangetibá, Ronan Zocoloto, e o vice Rafael Pimentel. O pedido foi protocolado junto à Justiça Eleitoral na segunda-feira e foi provocado por uma série de desgastes entre gestores e a sigla, conforme o presidente municipal do PL, Bruno Alves Lousada. O último foi faltar à convenção partidária no último sábado. Ronan e Rafael estavam filiados ao PL e quando ganharam as eleições para comandar a prefeitura de Santa Maria de Jetibá. A vitória nas urnas contra Hans Detman veio por 63 votos de diferença. O presidente do PL de Santa Maria afirma que o partido é bolsonarista, mas após serem eleitos, prefeitos e vice teriam se distanciado da direita e se aproximado do governo estadual e de outros políticos, todos por Lousada, como de esquerda. Ah, tá bom.

Essa matéria está na Folha Vitória. O nosso correspondente na Tapera, o José Luiz Moisés, mandou a definição de uma palavra inventada pelo acadêmico e escritor francês Jean Domerson. O Jean Domerson disse que chama-se linepitocracie. A linepitocracie é o seguinte, uma palavra inventada que descreve a democracia de vários países, inclusive do Brasil. A ineptocracia é o sistema de governo no qual os menos preparados para governar são eleitos pelos menos preparados para produzir, e no qual os menos capazes de se autossustentar são agraciados com bens e serviços pagos com os impostos e confiscos sobre o trabalho e a riqueza de um número descrente de produtores. Resumindo, os que nada sabem, pouco produzem. Põe no poder os que pouco sabem e nada produzem, para que esses administrem as riquezas, os bens e os serviços confiscados daqueles que algo sabem e algo produzem. Não posso discordar dele, não tem como. Não. Aqui nas montanhas agora são 7h46. 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

Bom dia, Chico. Bom dia, bom dia, bom dia. Vamos lá. Bom dia, quem está falando aqui? Ah, o Paulo Vitor. Paulo Vitor, bom dia. Chico, agora que as divulgações sobre a pandemia ainda apoiariam a vacinação em sua campanha política? Nada, todo mundo fica quietinho. Mas os americanos não é igual aqui, não. Sabe, passou um ano passado, acabou. Ninguém fala mais nada, negócio de vacinação, problemas aqui, problemas ali, nada. O Congresso americano vai tirar limpo isso, não tenho dúvida. Eles vão tirar limpo, direita, esquerda, não importa. Não vai ficar de graça esse trem, não. Então vamos torcer para que eles tirem limpo mesmo, para as coisas ficarem claras. O que foi, quem inventou esse coisa, como é que ele se espalhou pelo mundo. E quem, por que que certos governos foram sequestrados pela imprensa majoritária do país? Então. Bom dia, Chico, bom dia. Aqui é Reginaldo Bazzoni, de Vila Velha. Bom dia, toca a música. Não é desilusão, é. Como é que chama essa música? Alucinação. Então vamos lá, é bem gravada essa música, a melhor do junto com o Quarto Escuro, do Amado Batista, a melhor gravação tecnicamente.

0: Saulinho, meu amigo. Tudo bem?
1: Obrigado, amor.
0: Que honra ter você.
1: Que alegria estar com você.
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Marilsa Machado pediu Nalva Guiar. Meio Nalva Guiar, Nalva Guiar. Vamos achar essa.

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Bom dia.

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0: Agora aqui nas montanhas. E bem aqui, agora são que horas? Que horas? Que horas? Aqui, andiamo qua. Aqui.
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Brasil vai adotar reciprocidade após os Estados Unidos retirarem visto de embaixadora. Ô, turma ruim de serviço, esse pessoal do Itamaraty, hein? Muito.

O juiz ontem do Santos e... lá na... em Remo, né? Ontem. Um jogador do Remo foi expulso. Bom, vamos lá. Bom dia, quem tá falando é Ângela. Eu queria pedir uma música, Marcas do Que Se Foi. Gente, mas nem chegou o fim do ano ainda. Oferecer para as meninas do brechó da rede. Então, bom dia para as meninas do brechó lá da rede. Bom dia. Então, vamos lá. Fevers.

Bom dia, Chico. Um jantar para Jesus com Cito Tatu, Lenira, Antônia, Amélia, Galavotti. Aqui hoje com... diferente. Hoje é com o Dudu Kidalvan. Nunca toquei isso aqui. Vamos lá.

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Bom dia. 8h29 agora. 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

Poderia me ajudar? Meu filho e mulher perderam a identidade, na carteira de identidade deles na Betânia Itapera semana passada. A identidade David William Ferreira de Oliveira. David, né, David, né? William Ferreira de Oliveira. E também perdeu a carteira de identidade Rafaela Queiroz. Qualquer informação aqui pra gente. O nosso WhatsApp aqui é 28, né? 3 vezes o número 9, 28, 3068. 9, 9, 9, 28, 3068 é o nosso WhatsApp.

Aqui quem pediu o quê? Aqui agora achei, né? Essa não é o do cotidiano. César Menotti Fabiano, quem pediu o capixaba, pediu o quê?

existe um ditado que diz que atrás de um grande homem sempre tem uma grande mulher. Mas eu acho que esse ditado não é correto, ele não é expressado da forma certa, porque correto é: ao lado de um grande homem sempre há uma grande mulher. E essa canção nós queremos dedicar à nossa família, em especial à nossa querida mãe, que é a maior mulher que nós já tivemos a oportunidade de conhecer. Ou quando a gente estava ensaiando essa música, mãe, nós começamos a lembrar da nossa casinha lá na Ramos de Azevedo, às vezes do nosso pai indo embora, indo pro garimpo, e a gente ficando em casa e a senhora cumprindo muito bem o papel de pai e mãe. Essa música é pra ti, com muito amor.

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Agora aqui nas montanhas, que horas são? 8h40 aqui. A Quest hoje, agora começa a guerra de pesquisa, né? Eita! A Quest hoje fala que Flávio oscila para cima e vantagem do presidente cai nos dois turnos.

Vai escutando. Comando Vermelho atira bomba por drone para tomar casa e expulsar moradores em Fortaleza. Vai escutando.

Um avanço dos carros eletrificados no Brasil trouxe um efeito colateral comum no país: a disparada nos roubos e furtos desses veículos. Os criminosos vêm sendo movidos principalmente pela facilidade de recarregá-los em locais ermos e cada vez mais pelo valor das baterias de alta tensão no mercado paralelo de peças. Entre janeiro e maio de 2026, o estado de São Paulo registrou 107 ocorrências contra carros elétricos e híbridos, antes 53 do mesmo período de 2025. O ritmo supera o crescimento da maioria da própria frota. Dados da Associação Brasileira de Veículos Elétricos mostra que o número de eletrificados em circulação subiu 71%. No caso do desmanche, o principal atrativo é a bateria de alta tensão, que traciona e é o componente mais caro do veículo. Na BYD, o Dolphin Hatch, é cerca de 150 mil, a reposição do conjunto de 44,9 kVA é estimado em R$70 mil, metade do valor do carro. Aproximadamente metade do valor do carro, está aqui isso. O Renault Kwid E-Tech, a troca da bateria de 26, 40 mil e 50 mil, cerca de 40% do modelo. Eita, pai, isso é a fábrica de ladrão, né, mano?

0: Andiamo, andiamo. 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
1: É,

Maria. Maria Aparecida Lázaro. Eu não sei que música é essa. Não consigo achar.

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5: 9h05. Bom dia, Venda Nova. Bom dia, Regis Serrano, do estado do Espírito Santo. No ar, começando mais uma edição aqui do Manhã Você. Eu e o Maggioli vou no quando aí até às 13 horas. Do que hoje vai sortear as duas calas para o Bia Pai. Os telefones liberados aqui para você, querente. Cartelas hoje ainda tem seis cartelas a sortear. Duas da manhã, duas nesta feira. Boa sorte para você, então, em contato com a Gineco Noco, a extensão da Rádio da Faria, Rádio FMZ, né? Dona de casa, você que está pelo site, você sintonizadinho pelo rádio. Então, bom dia e boa sorte para você. O telefone está liberado para você participar. E a gente vai começar a nossa quarta-feira, que é dia 5 de agosto, de Bem com Vida, Calvin Harris, Rihanna, This is What You Came For.

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5: 9h20.
6: 9h20, hora certa aqui nas montanhas. Começando aí de bem com a vida hoje, quarta-feira, 5 de agosto, hein? Lembrando a você que a gente vai sortear mais duas cartelas para o Bingo da Pai no final aqui da nossa grade, depois da oração do Ângelus, né? A Pai de Venda Nova do Imigrante convida toda a população de Venda Nova e municípios vizinhos para participar do sorteio beneficente que acontecerá próximo dia 9 de agosto, durante a 24ª Festa de Rodeio, no Centro de Eventos do Tomatão, lá no Alto Caxixe. Primeiro prêmio, R$30 mil, segundo prêmio, R$70 mil. Domingo, hein, às 16 horas, lá no Centro de Eventos do Tomatão, durante a Festa de Rodeio. Além de concorrer a grandes prêmios, você faz a diferença. Toda a renda será destinada aos atendimentos da APAI de Venda Nova do Imigrante, ajudando a transformar vidas por meio da inclusão, do cuidado e também da solidariedade, hein? Garanta já a sua cartela pelo WhatsApp 289-9886-2901 ou com os voluntários da APAI. Boa sorte e agradecemos aí por fazer parte dessa corrente do bem. Nós vamos com os telefones liberados aí para você participar. Claro que todos que já se inscreveram, né, continuam concorrendo. E então, no final da nossa grade, a gente vai sortear mais duas cartelas aí. O telefone para você ligar é o 28-3546-3068. E o telefone para você deixar o zap 28-99928-3068. São os dois telefones aí disponíveis da Rádio FMZ para você aí, querido ouvinte. Basta o nome completo e o bairro de onde você mora, hein? Beleza, beleza? Andiamo! Decorrer da nossa grade aqui, a gente vai falar mais sobre o Bingo da Pai, hein? E a previsão do tempo para hoje, que é dia 5 de agosto, nesta quarta-feira, a circulação de umidade proveniente do oceano mantém a condição para a chuva fraca e passageira no litoral nordeste do Espírito Santo, especialmente entre a madrugada e início da manhã. No restante do dia, o tempo apresenta melhora gradual, com redução de nebulosidade e presença de aberturas de sol. Nas demais regiões capixabas, a influência de um sistema de alta pressão atmosférica garante tempo firme, com variação de nuvens e sem expectativa de chuva, conforme aqui também na região serrana, hein? sem previsão de chuva nas áreas menos elevadas, a temperatura variando entre 16 e 28 graus Celsius. Já nas áreas mais altas, a mínima também de 16 e a máxima de 27 graus Celsius. É a previsão do tempo para hoje, quarta-feira. Quarta-feira, segundo o Instituto Incapé, coordenação de meteorologia, hein? Muita gente já participando aqui do sorteio. Daqui a pouco a gente começa a mandar os alôs, hein? Obrigado aí pela participação de cada um de vocês, né? Vamos juntos aqui na pegada, agradecendo a Deus aí por mais um dia, né? Quarta-feira abençoada pra gente. Você tá ligadão aí na 107,1, a rádio da família, aqui nas Montanhas Capixabas, hein? Vamos de música.
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6: Vanessa da Mata, animando a nossa quarta-feira, hein?

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2: 9:34.
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2: 9:36.
6: 9:36 aqui na mais ouvida Sucerrana. 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Muito bom dia então para você, querido ouvinte, que está sintonizado conosco aqui na Rádio da Família. E nós vamos até às 13 horas, hein? Já tem muita gente aqui participando. Vai o nosso bom dia para Laurissa Alves, lá na Vila Betânia. Está sintonizadinha com a gente. Boa sorte no sorteio, hein? É, também a Lídia Petteli, da Vila Betânia. Boa sorte no sorteio. Nosso bom dia também para Vanésia. Vanésia querendo ouvir Henrique Juliano e participar do sorteio também. Bom dia para você, a gente vai tocar a música para você, tá bom? Obrigado pela participação. Vamos juntos aqui na pegada do Manhã Você. Ótima quarta-feira para nós todos, hein?
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8: 9h54.
9: 6 minutinhos para as 10 da manhã. 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
5: 10:06.
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1: Hora certa aqui das montanhas, 10 horas mais 7 minutinhos. 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

Vamos de mais recado aqui na Rádio da Família. Oportunidade de emprego, hein? A Resitec Gerenciamento Ambiental está disponibilizando uma vaga de emprego para a unidade de venda nova de auxiliar operacional. Contato e currículo enviar pelo WhatsApp 28 99952 9374.

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0: 10:17.
1: 10:17 e tem uma galera aí participando, querendo participar do sorteio das cartelas, né? Logo mais a gente vai sortear mais duas cartelas hoje, do Bingo da Pai, né? Isso pela 24ª festa de rodeio lá no Alto Caxixe. Então, muita gente participando aqui. Eu gostaria de mandar um alô para o Capixaba, né? O Capixaba Tonoli, que tá lá curtindo a rádio, também já tá inscrito aqui no nosso sorteio, tá? Boa sorte pra você, tá bom? Tá querendo ouvir a Ana Castela, todo mundo menos eu, que a gente vai tocar no bloco, tá? No decorrer do bloco que a gente vai tocar pra você, tá bom? Obrigado pela sua participação. Também gostaria de mandar um alô para a Catarina lá em São João de Viçosa, sintonizada com a gente também. Dona Catarina, tá meio assumida, hein, Dona Catarina? Já está de volta, hein? Boa sorte aí no sorteio. Ela que tá querendo ouvir o Alemão do Forró, e a gente vai tocar aqui também para você agora na sequência, tá bom?

0: Também gostaria de mandar um alô lá pra galera da Providência. A Creuza Nas tá participando também, tá mandando mensagem, tá querendo ouvir uma música com Montenegro e Maiara e Maraíza. Bom dia, Edmar, tudo bem? Tudo bem, graças a Deus, né? Na medida do possível, graças a Deus, tudo muito bem. Obrigado a você pela participação, tá bom? A gente vai tocar a música pra você agora na sequência também, tá bom? Boa sorte no sorteio. Uma ótima quarta-feira e abençoada pra você e pra sua família, tá bom? Obrigado pela participação, daqui a pouquinho a gente manda mais alô, muita gente participando hoje, bom demais, hein? Aquele nosso bom dia para todos que estão em sintonia conosco aqui na Rádio da Família, hein?
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8: 10h30.
9: 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Vamos fazer um giro, quem está sintonizado com a gente, a galera lá de Vila Velha, hein? O pessoal de Vila Velha está sintonizado aqui na Rádio da Família. Eu gostaria de mandar um alô para o Reginaldo Bazzoni. Está curtindo aí a rádio das Montanhas Capixabas, lá em Vila Velha, hein? Bom dia, toca a música do Raul Guita. Muito boa escolha, meu jovem. Obrigado aí pela participação, tá? Um abraço aí para todos aí de Vila Velha, a galera que tá sintonizada conosco, tá bom? E vamos que vamos relembrar o grande sucesso do Raulzito, né?
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6: Nós vamos que vamos aqui na pegada do manhã, você, hein? Hora certa, Dimas.
7: 11:04.
6: E vamos de recado aqui na Rádio da Família, em Ascaveni, em parceria com o Sindiplast, a ONG Patinhas Carentes, Sebrae e Prefeitura Municipal de Vila Nova do Imigrante, estão lançando aí a campanha Tampinha do Bem, em cujo objetivo é recolher todos os tipos de tampinhas plásticas, como de embalagens de refrigerante, tampas de caixa de leite, amaciante, entre outras. Hein? Todo o dinheiro arrecadado com a venda das tampinhas será destinado a ONGs que cuidam da causa animal. Os pontos de recolhimento estão distribuídos no comércio de Venda Nova. Vamos de recado, mais recado aqui na Rádio da Família. 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
2: 11:18.
3: 11:18 e a Pai de Venda Nova do Imigrante convida toda a população de Venda Nova e municípios vizinhos para participar do sorteio beneficente que acontecerá no dia 9 de agosto durante a 24ª Festa de Rodeio no Centro de Eventos O Tomatão, lá no Alto Caxixe. Primeiro prêmio, R$30 mil, segundo prêmio, R$70 mil. Próximo domingo, hein? 9 de agosto às 16 horas no Centro de Eventos O Tomatão, durante a Festa de Rodeio. Além de concorrer a grandes prêmios, você faz a diferença. Toda a renda será destinada aos atendimentos da Pai de Venda Nova do Imigrante, ajudando a transformar vidas por meio da inclusão, do cuidado e da solidariedade. Garanta já sua carteira pelo WhatsApp, sua cartelinha 28 99886 2901, ou com os voluntários da Pai. Boa sorte, agradecemos por fazer parte dessa corrente do bem. Daqui a pouquinho, depois da oração do anjo, do Ângelus, a gente vai sortear mais duas cartelas hoje, e muita gente participando aqui. Nós vamos que vamos na pegada do Manhã Você, hein? Dá o nosso bom dia pro Sodô Melcino, querendo ganhar a cartela. Sodô Melcino, bom dia Santo Antônio da Serra. Eliane Garcia, bom parto. Domingos Martins, bom dia, bom dia. Sandrinha Busato Bananeiras, alô Sandrinha, nossa parceirinha de todos os dias, hein? Bom dia, bom dia. Ana Maria Mareto, Santa Luzia, nosso alô pra galera de Santa Luzia ligado com a gente aí na Rádio da Família, hein?

0: Maria José Pimentel de Bicuíba. Deus abençoe vocês também. Vamos que vamos na pegada do Manhã Você. 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
10: Economize água. Economizar água é uma tarefa bastante simples. Para isso, basta que algumas práticas do dia a dia sejam mudadas. Um dos pontos mais importantes são: reduzir o tempo de banho e verificar se há vazamento de água em casa. Além disso, aproveitar a água da chuva e reaproveitar a água da máquina de lavar também são ótimas dicas.
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12: 11:35.
13: Hora certa nas montanhas. Andiamo a fare um giro. Quem tá sintonizado com a gente é o Zaldo Moreira da Silva, lá na Vila Betânia. Bom dia, bom dia. Rafael Pimentel, bairro Santa Cruz. Bom dia. Nani Kaique Botassim, bom dia. Boa sorte no sorteio. Lourenção, Edirão, bom dia Edmar, manda um alô pra Irelma e as mulheres do Orquidário de São João, hein? Boa sorte no sorteio, um alô, um abraço aí, com um grande carinho ali as meninas aí do Orquidário de São João de Viçosa, galera sintonizada conosco aqui na Rádio da Família, hein? Vila São Miguel, Lorena Canal Carvalho, bom dia, boa sorte no sorteio. Helena Pezenato, Vila da Mata, bom dia. 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Daqui a pouquinho tem sorteio, nós vamos na pegada aqui do Manhã Você.

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3: Sempre faça o descarte correto do lixo. Descartar o lixo adequadamente evita a poluição e até mesmo a propagação de doenças. Ao jogar lixo em um terreno baldio, por exemplo, você pode estar contribuindo para o aumento da população de ratos, baratas e até mesmo de mosquitos da dengue. Recicle seu lixo. Essa medida evita o gasto desnecessário dos recursos naturais e ainda ajuda a diminuir a concentração de lixo no ambiente.
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7: 11:50.
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7: 11:51.
8: 11:51, depois da oração do Ângelo, então tem sorteio de mais duas cartelas e agora a gente vai dar mais um giro aqui, quem tá sintonizado com a gente. São Rafael, Domingos Martins, Diego Bicker, Freire de Almeida. Jade Leia, Razi Pereira de Almeida também, lá de São Rafael, hein? Rosiane Aparecida Meirelles Silva, bota assim lá de Bicuíba. Bom giorno, galera de Bicuíba tá antenada, hein? Ronaldo Jimenez, bairro Minete, boa sorte aí no sorteio. Tereza Belon, São Paulo do Aracê, alô, São Paulinho. Galera de São João de Viçosa, alô, Ismael Alves, bom dia. Delma Dordenone, Barcelos, Domingos Martins. Gostaria de participar do sorteio, também gostaria de oferecer uma música para os amigos da Estufa Monte Verde, do Roupa Nova. Vou tocar depois da oração do anjo, tá bom? Vou tocar a música do Roupa Nova para vocês, tá? Obrigado pela participação, boa sorte no sorteio. Alô, então, pra galera da Estufa Monte Verde.

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1: 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E a hora certa, 12:00.
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3: O anjo do Senhor anunciou a Maria, e ela concebeu do Espírito Santo. Ave Maria, cheia de graça, o Senhor é convosco. Bendita sois vós entre as mulheres, e bendito é o fruto do vosso ventre, Jesus. Santa Maria, Mãe de Deus, rogai por nós, pecadores, agora e na hora de nossa morte. Amém. Eis aqui a serva do Senhor, faça-se em mim segundo a vossa palavra. Ave Maria, cheia de graça, o Senhor é convosco. Bendita sois vós entre as mulheres, e bendito é o fruto do vosso ventre, Jesus. Santa Maria, Mãe de Deus, rogai por nós, pecadores, agora e na hora de nossa morte. Amém. E o Verbo divino se fez carne e habitou entre nós. Ave Maria, cheia de graça, o Senhor é convosco. Bendita sois vós entre as mulheres, e bendito é o fruto do vosso ventre, Jesus. Santa Maria, Mãe de Deus, rogai por nós, pecadores, agora e na hora de nossa morte. Amém. Rogai por nós, Santa Mãe de Deus, para que sejamos dignos das promessas de Cristo. Amém. Oremos. Infundi, Senhor, a vossa graça em nossos corações, para que, conhecendo pela mensagem do anjo a encarnação do Cristo vosso Filho, cheguemos por sua paixão e cruz à glória da ressurreição. Pelo mesmo Cristo, Senhor nosso. Amém. O Senhor esteja convosco. Ele está no meio de nós. Abençoe-vos Deus Todo-Poderoso, o Pai e Filho e Espírito Santo. Amém. Louvado seja nosso Senhor Jesus Cristo, para sempre seja louvado.

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2: Meio-dia e 10.
3: 12 horas, 10 minutinhos. 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Vamos para o sorteio. Vamos para o sorteio de hoje, as duas cartelas. Tem muita gente participando, galera querendo participar, querendo ganhar as cartelas aí para o Bingo da PAI, hein? É pela 24ª festa de rodeio lá no Alto Caxixe. A PAI de Venda Nova do Imigrante convida toda a população de Venda Nova e municípios vizinhos para participar do sorteio beneficente, que acontecerá agora no próximo domingo, né? Dia 9 de agosto, durante a 24ª festa de rodeio no Centro de Eventos Tomatão, em Alto Caxixe. Primeiro prêmio, R$30 mil. Segundo prêmio, R$70 mil. Próximo domingo, hein? Vamos rodando então? Segura! Além de concorrer a grandes prêmios, você faz a diferença. Toda a renda será destinada aos atendimentos da PAI de Venda Nova do Imigrante, ajudando a transformar vidas por meio da inclusão, do cuidado e da solidariedade. Garanta já sua cartela pelo WhatsApp 28998862901 ou com os voluntários da PAI. Boa sorte, agradecemos por fazer parte dessa corrente do bem. Saiu, hein? Saiu a primeira ganhadora de hoje. Mulherada tá que tá, hein? Valdilene Dordenone, moradora lá de Lavrinhas. Valdilene Dordenone, moradora de Lavrinhas, foi a ganhadora da primeira cartela de hoje. E a gente vai sortear mais uma cartela, hein? Rodando, rodando. Lembrando a galera aí que pode retirar até sexta-feira as cartelas aqui na Rádio FMZ, anexo ao posto SMIG, tá bom? Sempre no horário comercial, preferencialmente de 8 da manhã até as 11 horas, também de 13 horas até as 16h30, aqui anexo ao posto SMIG. Você aproveita para tomar um cafezinho bem gostoso aqui junto com a gente aqui na Rádio FMZ, hein? Saiu mais uma ganhadora, tô te falando, mulherada tá que tá, hein? Muita mulher participando, saiu mais uma cartela, foi para Juliana Marcelino Marins, que é moradora lá do Alto Colina. Juliana Marcelino Marins, moradora de Alto Colina. Então as duas ganhadoras de hoje, Valdilene Dordenone, Lavrinhas, Juliana Marcelino Marins, lá de Alto Colina. Parabéns aí para as duas ganhadoras, a gente vai entrar em contato com a galera aí, tá bom? Amanhã tem mais duas cartelas e na sexta-feira as últimas duas cartelas para serem sorteadas aqui. Brindes aí para você aí, querido ouvinte, que está sempre em sintonia conosco aqui na Rádio da Família, hein? Andiamo até as 13 horas, juntos por aqui, hein?
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4: Meio-dia e 32.
5: 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Vamos de alô, vamos de boa tarde, hein? Gostaria de mandar um alô pro José Gimenez, tá lá sintonizado com a gente, tá querendo ouvir o Alemão do Forró, hein? Também tá querendo participar do sorteio. Boa sorte amanhã, no sorteio de amanhã, tá bom, José? A gente vai tocar pra você a música no decorrer aqui do bloco, tá bom? Também gostaria de mandar um alô lá para o seu Domelcino e família. O seu Domelcino me pediu uma música ontem, ela tava no finalzinho do programa, né, seu Domelcino? Boa sorte no sorteio de amanhã, tá bom? A gente vai tocar a música pro senhor aqui agora. Vou oferecer pra sua família, pra sua filha, né? Em especial que gosta muito do latino, né? Então a gente vai relembrar ali o sucesso Me Leva do Latino pra galera lá de Santo Antônio da Serra, seu Domelcino e família, sintonizado com a gente aqui na Rádio da Família, hein?
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2: E nós vamos que vamos até as 13 horas aqui na Rádio da Família 107,1. Ótima tarde para você que está em companhia conosco, hein? 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Vamos de música, animando aí a nossa quarta. Luan Santana, certeza.

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1: Meio-dia e 54.
2: Aí o Luan Santana, certeza. Nós vamos pra nossa saideira de hoje. Aqui só toca o melhor, hein?
0: Certeza.
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2: Faltando 5 minutinhos aí para as 13 horas, outro eu, Clarissa Delírio, a nossa saideira de hoje. Eu desejo a vocês uma ótima tarde, continue conosco, seguindo a nossa grade aqui.
4: Em casa.
2: Amanhã, a partir das 9 da matina, estaremos aqui com a graça de Deus, mais um dia, mais uma vez. O melhor ouvinte aqui das Montanhas Capixabas, hein?
0: Consigo, né?
2: Até amanhã, fiquem todos com Deus, hein?

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6: É isso mesmo, é o programa Sintonia Total começando agora aqui na sua rádio FMZ 107.1, a rádio da família, a rádio de Venda Nova e das Montanhas Capixabas. Você que nos acompanha aí da sua casa, do seu expediente de trabalho, do seu veículo ou também pela internet sintonizado pela radiofmz.com.br de qualquer lugar do Brasil e do mundo. Vamos juntos começando mais um programa aqui agora, 14 horas e 2 minutos desta quarta-feira, dia 5 de agosto. Vamos juntos, vamos com música, informação e entretenimento até às 16 horas aqui na Rádio FMZ. Que bom ter a sua companhia. Que bom estarmos juntos nessa tarde para fazermos esse momento ainda mais especial. A gente já começa com música aqui na Rádio FMZ. Vamos de Lulu Santos para iniciar nossa playlist musical da tarde desta quarta-feira. Música.

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3: Quem visita Venda Nova de Imigrante vai encontrar em breve uma recepção ainda mais acolhedora. O Centro de Informações Turísticas, localizado na entrada da cidade, será reformado. O espaço ganhará ambiente de degustação, áreas interativas, mezanino para fotos e atendimento personalizado, ajudando os visitantes a montar roteiros e descobrir experiências do agroturismo capixaba. A previsão é de que a primeira etapa da obra seja concluída agora em setembro.
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10: 2:15, você sintonizado aqui na Rádio FMZ. Direto de Venda Nova do Imigrante. Mais um acidente na BR-262 ontem à noite. Uma mulher de 22 anos e um homem ficou ferido depois que uma carreta despencou de uma ponte nessa terça-feira, dia 4. O acidente ocorreu no quilômetro 73 da BR-262, na localidade de Vitor Hugo.

em Domingos Martins, na região serrana do estado. O veículo trafegava no sentido Vitória-Belo Horizonte. De acordo com o Corpo de Bombeiros, a passageira foi arremessada da cabine durante o acidente e morreu no local. O motorista, de 31 anos, não apresentava ferimentos aparentes, mas foi encaminhado por uma equipe avançada do serviço de atendimento, o SAMU, ao Hospital e Maternidade Dr. Arthur Gerhard, em Domingos Martins. A ocorrência ficou sob a responsabilidade da Polícia Rodoviária Federal. A perícia da Polícia Científica foi acionada para realizar os procedimentos de praxe e remover o corpo para a Seção Regional de Medicina Legal, o SML. Infelizmente, aí, mais uma situação, mais um acidente na região serrana capixaba, na BR-262, resultando aí na perda de mais uma vida. E hoje, dia 5 de agosto, é celebrado o Dia Nacional da Saúde aqui no Brasil. Esse dia, essa comemoração, foi criada para conscientizar sobre a importância de hábitos de vida saudáveis e da educação sanitária. A data homenageia o nascimento do renomado médico sanitarista Oswaldo Cruz. E além de homenagear o nascimento de Oswaldo Cruz, que ocorreu em 1874, lembra, do seu pioneirismo no combate a epidemias como febre amarela, varíola e peste bubônica aqui no Brasil, e marca a fundação do laboratório que viria a se tornar a Fundação Oswaldo Cruz Fiocruz. Esse dia, essa marca, essa comemoração, tem o objetivo de promover a reflexão sobre bem-estar físico e os cuidados médicos preventivos na população. Não é à toa que se fala que a prevenção é o melhor remédio. Então é preciso, nesse Dia Nacional da Saúde, lembrarmos de uma pessoa muito especial, que é cada um de nós, Nossa saúde, nosso autocuidado, a prevenção aí das diversas doenças que podem nos acometer. E para falar sobre saúde, vem chegando Rita Lee com seu clássico Saúde.

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3: Utilize veículo apenas quando necessário. Os carros são responsáveis pela liberação de uma grande quantidade de poluentes na atmosfera. Sendo assim, restringir seu uso é importante. Se o local de destino é próximo, por que não ir a pé? É importante lembrar que as pessoas que possuem carro devem sempre realizar a manutenção do veículo para evitar que mais poluentes sejam liberados.
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8: 2:35, você sintonizado aqui conosco na Rádio FMZ. Cidades do Espírito Santo recebem alerta amarelo de vendaval. O Instituto Nacional de Meteorologia, IMET, emitiu um alerta amarelo de vendaval para 34 cidades do Espírito Santo. O aviso de perigo potencial começou às 9 horas da manhã desta quarta-feira e segue válido até às 23h59 de hoje, com previsão de ventos entre 40 e 60 km por hora. Dentre a relação dos municípios desse alerta estão os nossos municípios aqui da região serrana: Castelo, Conceição do Castelo, Domingos Martins, Marechal Floriano, Muniz Freire, Venda Nova do Imigrante, Vargem Alta, estão aí fazem parte desse alerta. O IMET também emitiu um segundo alerta de vendaval previsto para quinta-feira, que é amanhã, válido durante todo o dia para boa parte do Espírito Santo. Então, segue aí 2 alertas, né? Um para hoje e um para amanhã, de ventos fortes aqui no Espírito Santo. A gente aproveita e já vê como fica o tempo, então, para amanhã, quinta-feira, dia 6 de agosto. O tempo permanece estável em todo o Espírito Santo nesta quinta-feira, de acordo com a previsão aqui do Incaper. A atuação de um sistema de alta pressão atmosférica mantém o céu com poucas nuvens e favorece a presença do sol ao longo do dia. Não há previsão de chuva em nenhuma região do estado. As temperaturas se mantêm estáveis aqui no Espírito Santo. Na nossa região serrana, sol entre nuvens, sem previsão de chuva. Nas áreas menos elevadas, temperatura mínima de 16 graus e máxima de 27 graus. Nas áreas altas, mínima de 14 e máxima de 27. previsão do Incaper, batendo também com a previsão aqui do Clima Tempo, que faz uma previsão mais prolongada, uma previsão estendida, e permanece assim nos próximos dias. Sol entre algumas nuvens, mas sempre o dia ensolarado, e não há previsão de chuva para os próximos dias aqui em Venda Nova do Imigrante. O que foge um pouquinho dessa regra é lá para terça-feira que vem, dia 11, que as temperaturas despencam. Para ter uma ideia, a previsão para terça-feira da semana que vem é mínima de 15 graus e máxima de 19. Isso para terça-feira. Na quarta-feira, a mínima ainda menor, 13 graus e máxima de 18. Quinta e sexta-feira, então, a mínima de 12 graus. E aí há uma previsão de chuva aqui para sexta-feira da semana que vem. Então, vamos preparando que vem chegando mais uma onda de frio aqui na nossa região na semana que vem, a partir da terça-feira. Seguimos de música aqui no nosso Sintonia Total de hoje, quarta-feira, 5 de agosto.

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7: Esse programa Sintonia Total, Rádio FMZ, agora 14 horas e 52 minutos. Tá chegando a hora daquele cafezinho da tarde, hein? Mandar um alô especial para o seu Domelcino Vieira, que está sintonizado aqui na Rádio FMZ, direto de Santo Antônio da Serra, e ele manda um abraço para os seus amigos ali da comunidade e também para os amigos da Vila da Mata. Obrigado, seu Domelcino, pela sua sintonia. Vamos, que hoje é apenas quarta-feira, hein? Seleções de concursos no Espírito Santo têm vagas temporárias e efetivas e pagam até 10 mil reais. Pelo menos 14 concursos públicos e processos seletivos estão abertos aqui no Espírito Santo, reunindo mais de 1000 vagas imediatas, além de formação de cadastro de reserva. Os editais têm como objetivo selecionar profissionais efetivos e temporários em diversos órgãos do estado. Os salários podem passar de 10 mil. Um deles é a seleção do Tribunal de Justiça do Espírito Santo com inscrições do seu processo seletivo simplificado. É específico para profissionais de tecnologia, né, da informação. Também tem a Secretaria de Educação, que é a SEDU, que está com inscrições abertas para professores habilitados em caráter temporário. Prefeitura de Aracruz também está com seleção aberta e Marataízes. Dentre os concursos, nós temos aqui a Prefeitura de Itarana, que está oferecendo 43 vagas para o cargo de nível superior, e a Polícia Militar do Espírito Santo, que prorrogou as suas vagas do concurso até o próximo dia 10. São 108 vagas, sendo 100 postos para soldados combatentes e 8 para soldados músicos. Você pode se inscrever até o próximo dia 10. A remuneração inicial é de R$ 5.713, além do auxílio alimentação de R$ 800. Para mais informações e detalhes sobre as seleções abertas no Espírito Santo, você confere aqui no site agazeta.com.

E olha aqui um recado importante, a PAI de Venda Nova convida toda a população para participar do sorteio beneficente que acontecerá no dia 9 de agosto durante a 24ª Festa de Rodeio, que este ano é no Centro de Eventos Tomatão, lá em Alto Caxixe. O sorteio terá dois prêmios, R$30 mil e R$70 mil, a ser sorteado às 16 horas no dia 9. E além de concorrer a esses prêmios, você faz a diferença, porque toda a renda será destinada aos atendimentos da APAI aqui de Venda Nova. Essa instituição que ajuda a transformar vidas por meio da inclusão, do cuidado e da solidariedade. Se você quiser participar, você pode garantir a sua cartela pelo WhatsApp 28 99886 2901 ou com os voluntários da APAI. Se ele quiser dar uma passadinha ali no centro de Venda Nova, tem o stand ali da APAI que está vendendo cartelas ali no estacionamento do supermercado Pagotto. Você consegue adquirir a sua cartela ali, a concorrer a essa bolada no próximo domingo e ainda fazer o bem ao próximo. Vem chegando a cantora Pitty aqui na nossa playlist musical desta quarta-feira.

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3 horas e 29 minutos, você sintonizado aqui na Rádio FMZ. Canetas emagrecedoras. Anvisa deve aprovar mais 8 registros de canetas até o fim do ano. A Agência Nacional de Vigilância Sanitária, Anvisa, deve aprovar até o fim do ano mais 8 registros de medicamentos análogos de GLP-1, que são popularmente conhecidos como canetas emagrecedoras. Essa informação foi dada pelo presidente da agência, Leandro Safatle, em conversa com jornalistas nesta terça-feira. Em 2026, 6 registros de canetas emagrecedoras foram aprovados no Brasil até agora. Em maio, a Anvisa autorizou o registro do Ozev, fabricado pela EMS. E na semana passada, de mais 5 outros medicamentos à base de semaglutida, que é a substância presente em canetas utilizada no tratamento do diabetes tipo 2 e da obesidade. De acordo com Leandro Safatle, essa quantidade de registros analisados pela agência se deu porque estão otimizando o processo de análise dos pedidos. Ele também fez um compromisso de acabar com as filas de registro em todas as áreas até dezembro deste ano. Ainda segundo o presidente da Anvisa, aumentar a quantidade de registros desse tipo de medicamento amplia a competição e faz o preço do produto diminuir. Essa diminuição do preço coíbe também a compra de produtos irregulares, já que o preço elevado é um dos principais entraves para quem opta pelos produtos contrabandeados ou não aprovados pela agência.

Oportunidade de emprego. A Resitec Gerenciamento Ambiental está disponibilizando uma vaga de emprego para a unidade de venda nova, vaga de auxiliar operacional. Contato e currículo você pode enviar para o WhatsApp 289-9952-9374, vaga de auxiliar operacional na Resitec Gerenciamento Ambiental. A Ascavene, em parceria com o Sindiplast, a ONG Patinhas Carentes e o Sebrae e Prefeitura de Venda Nova, estão lançando a campanha Tampinha do Bem, cujo objetivo é recolher todos os tipos de tampinhas plásticas, como as de embalagem de refrigerante, tampas de caixa de leite, amaciante, entre outras. Todo o dinheiro arrecadado com a venda dessas tampinhas será destinado a ONGs que cuidam da causa animal. Os pontos de recolhimento estão distribuídos no comércio de Venda Nova.

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4: Programa Sintonia Total, agora 3 horas e 43 minutos, aqui na 107.1. INSS nega metade dos pedidos de auxílio, licença e aposentadoria, diz notícia aqui do site Tribuna Online. O Instituto Nacional de Seguro Social, que é o INSS, já nega praticamente a metade dos pedidos de benefícios, como auxílio, licença e aposentadoria. Em um movimento para reduzir a fila, o órgão aumentou os indeferimentos dos pedidos de benefícios previdenciários. Em 2026, o total de benefícios rejeitados chegou a 49,6%, ou quase metade dos pedidos feitos este ano no país. Dados do Ministério da Previdência revelam que a média mensal de requerimentos rejeitados entre janeiro e maio de 2026 atingiu 668.600, alta de cerca de 70% em relação a igual período do ano passado, quando foram indeferidos cerca de 395 mil por mês. É o maior patamar desde 2021. No Espírito Santo, em janeiro deste ano, foram 4.701 pedidos negados e em junho, dado mais recente disponível, essa quantidade subiu para 14.142 indeferimentos, conforme dados dos boletins estatísticos da Previdência Social. A redução da fila está relacionada ao aumento de decisões automatizadas e de indeferimentos em série, especialmente dos benefícios por incapacidade. Segundo a membro da Comissão Especial de Direito Previdenciário do Conselho Federal, da OAB, a Maria Regina Couto Uliana, se a produtividade vier desacompanhada da qualidade da análise, o resultado pode ser apenas uma diminuição estatística da fila, sem representar uma solução efetiva para o segurado. Isso significa que esses mesmos segurados poderão realizar novos pedidos, ou seja, retornarão para a fila novamente e causa uma redução momentânea dos pedidos. Essa questão tem sido uma realidade em todos os estados, inclusive aqui no Espírito Santo. Agora 3 horas e 45 minutos, seguimos de música e daqui a pouquinho vem chegando Magno Nogueira com seu FMZ Sertaneja.

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2: Três horas e 54 minutos, programa Sintonia Total vai chegando ao final. Quero desejar a você um excelente finalzinho de quarta-feira. Aproveite esse final de tarde, essa noite, e amanhã estaremos juntos novamente a partir das 14 horas aqui na Rádio FMZ com o nosso Sintonia Total. Conto com você amanhã, fique com Deus. E vamos que vamos nesta quarta-feira. E já vem chegando Magno Nogueira com seu FMZ Sertaneja aqui na Rádio FMZ. Por enquanto, então, é um Demovia e um Sempre Avante. Até amanhã.

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0: João Gomes com Ana Laura Lopes aqui na 107,1 Fantasma. Seu perfil com Henrique e Juliano também rolou. Agora são 4 horas e 7 minutos. 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A partir de agora até às 7, estamos juntos com FMZ Sertaneja. Você, meu amigo, minha amiga, ligados. Tá valendo aí o carinho da sua companhia, da sua sintonia, com o melhor da música e informação. Bora que bora, você se liga pelo 35463068, manda seu alô, manda seu recado. Também pode enviar essa mensagem de texto, seu WhatsApp, no 28999283068. FMZ Sertaneja, música e informação no seu rádio. 4:08, ótima tarde, vamos nessa.
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4: De volta no seu rádio, nosso programa Bom Demais, FMZ Sertaneja, aqui pela 107,1, 4 horas 19 minutos. Bora que bora! Agora tem esse som aqui de Mariane Matheus, Cleiton Romário.
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0: Cadeira Cativa, sucesso Zé Neto e Cristiano aqui na FMZ 4:32. Ana Castelli, Zé Felipe, Wesley Safadão, Raíssa é rodada e também Mariane Matheus com Cleito e Romário. Você em sintonia com a Rádio da Família, Rádio FMZ e o nosso programão Bom Demais, FMZ Sertanejo, aqui pela Rádio da Família. Até às 7 estamos juntos. 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
1: 4:35.
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6: Simbora com FMZ Sertaneja, 4:37.

0: perdoou nada, Israel Rodolfo, pra você que na 107,1. Leonardo também rolou, pega aí olhar pra você. Jorge Henrique, Rodrigo, Marília Mendonça. E o Panda e o MJ Records. Eu te seguro. 4h47, você em sintonia com a Rádio FM e a Rádio da Família. 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
1: 4h49.
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0: 4h50, vamos seguindo com o nosso programão Bom Demais FMZ Sertaneja, aqui pela 107,1. Gilmar Piaçu, bora que bora, menino. Gente boa sempre ouvindo FMZ. Abraço pra você, toda a galera aí. Danilo e Davi. E

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0: Déjà Vu com Luan Santana, para você que na 107,1, 5 horas mais 3 minutos. 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Intervalo rapidinho, já tem mais moda boa. Agora são 5 horas e 3 minutos.
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0: Bora que bora com FMZ Sertaneja aqui na 107,1. Agora são 5 horas mais 6 minutos. Estamos juntos com o melhor da música sertaneja no seu rádio, aqui pela Rádio da Família, Rádio FMZ.
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0: Essa próxima canção a gente queria oferecer com todo carinho a uma galera muito especial, a todos os membros da nossa comunidade do Orkut, espalhados por esse Brasil afora. Essa é pra você!
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2: César Menotti e Fabiano, na hora do adeus, 5 horas e 13 minutos. Boa tarde aí, um alô lá pro bairro Providência, o Lava Jato, a oficina de José Pires. Manda uma música aí pra nós, abraço pra vocês, bora que bora. Também um alô aqui pra Maria da Penha Campos, sempre ligadinha aí na nossa programação, sempre ligada na FMZ. Vamos nessa então com a FMZ Sertaneja. Só moda boa é aqui no nosso programão bom demais. César e Paulinho, Milionário José Rico.

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8: Bora que bora com o nosso programão bom demais. 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Farms Vila Betânia, onde sua saúde e bem-estar são prioridade número 1. 5h24, vamos nessa, vamos embora. Geninho e Mariana Fagundes. Essa é das novas, hein? Escuta.
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0: Alemão do Forró gravou com Hugo e Guilherme, Dia da Saudade. Zé Henrique Gabriel também rolou, que combina comigo é você. Gustavo Lima, Assunto que Dói. E também o Geninho com Mariana Fagundes, Peão Todo Tatuado. Cê tá doido, bom demais, FM Zé Sertaneja. 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
7: Economize água. Economizar água é uma tarefa bastante simples. Para isso, basta que algumas práticas do dia a dia sejam mudadas. Um dos pontos mais importantes são reduzir o tempo de banho e verificar se há vazamento de água em casa. Além disso, Aproveitar a água da chuva e reaproveitar a água da máquina de lavar também são ótimas dicas.
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0: Cantada Boba. Jorge Mateus, pra você aqui na 107,1 Rádio FMZ, a Rádio da Família, nosso programa Bom Demais FMZ Sertaneja. Eita, quarta-feira, bora que bora! Deixa eu ver aqui, cadê meu companheiro de trabalho, que horas?
1: 5h47.
0: Ah, tá na hora da cotação do café, vamos lá?
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0: Cotação do café pra você, meu amigo produtor rural, você, meu amigo cafeicultor, ligado aqui na FMZ. Mercado Café está em alta nesta quarta-feira. O Arábica Bebida Dura foi para R$ 1.614, subiu aí R$ 17. O Bebida Rio também subiu, foi para R$ 1.303, subiu só R$ 3. E o Conilon foi para R$ 1.050, teve alta aí de R$ 8. É o Mercado Café, segundo o Centro do Comércio do Café de Vitória. O Arábica Bebida Dura, R$ 1.614. O Arábica Bebida Rio, R$ 1.303. E o Conilon, R$ 1.050. Então, para você, a cotação do café aqui na Rádio da Família, Rádio FMZ.
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0: Te amo e te desejo, Eduardo Costa com Janaína, aqui na FMZ 558. Temos agora aqui para um pequeno intervalo, na sequência está chegando aí a hora da Ave Maria. E eu volto já já com a segunda parte do FMZ Sertaneja. Continue ligado.
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5: Sempre faça o descarte correto do lixo. Descartar o lixo adequadamente evita a poluição e até mesmo a propagação de doenças. Ao jogar lixo em um terreno baldio, por exemplo, você pode estar contribuindo para o aumento da população de ratos, baratas e até mesmo de mosquitos da dengue. Recicle seu lixo. Essa medida evita o gasto desnecessário dos recursos naturais e ainda ajuda a diminuir a concentração de lixo no ambiente.
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4: 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E a hora certa, 6:01.
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4: De volta ao nosso programão Bom Demais, FMZ Sertaneja, aqui pela 107,1. Agora são 6 horas e 11 minutos. Estamos juntos até às 7 com o melhor da música sertaneja no seu rádio aqui no nosso programão Bom Demais, FMZ Sertaneja. Na volta trazendo aí Juliano César para cantar bonito. Não aprendi a dizer adeus. Escuta aí.

Feijão, Neto e Frederico, canarinho prisioneiro e amor distante aqui no nosso programão Bom Demais. Agora, 6 horas e 18 minutos. 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Agora, 6h19, estamos juntos até às 7 com o melhor da música sertaneja no seu rádio. Mais uma informação aqui, a Ascavene, em parceria com o Sindiplast, a ONG Patinhas Carentes, Sebrae e Prefeitura de Venda Nova, estão lançando a campanha Tampinha do Bem, cujo objetivo é recolher todos os tipos de tampinhas plásticas, como de embalagem de refrigerante, tampas de caixa de leite, amaciante, entre outras. Todo o dinheiro arrecadado com a venda das tampinhas será destinado às ONGs que cuidam da causa animal. Os pontos de recolhimento são distribuídos no comércio de Venda Nova do Imigrante. 6h20. 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Agora 6h21. Cidades do Espírito Santo recebem alerta amarelo de vendaval. O Instituto Nacional de Meteorologia, IMET, emitiu um alerta amarelo de vendaval para 34 cidades do Espírito Santo. O aviso de perigo potencial começou às 9 horas da manhã desta quarta-feira, dia 5, e segue válido até às 23h59. Com previsão de ventos entre 40 e 60 km por hora. Os municípios aqui da região sul serrana estão nesse radar aí. Venda Nova, Vargem Alta, Marechal Floriano, Muniz Freire. Vamos ver aqui, proximidades, Castelo, Conceição do Castelo, Domingos Martins. Estão nesse radar de ventos, são 34 cidades. E o IMET também emitiu um segundo alerta de vendaval previsto para quinta-feira, dia 6, válido durante todo o dia para boa parte do Espírito Santo. Apenas as cidades de Água Doce do Norte, Mucurici e Ponto Belo ficaram de fora aí do aviso. Segundo a empresa de meteorologia Climatempo, a intensificação dos ventos na região sudeste está associada à formação de uma nova frente fria acompanhada por um forte ciclone extratropical, além do avanço de outra frente fria previsto para o próximo domingo, dia 9. Informação na FMZ, a Rádio da Família, agora são 6h22. Vitor e Léo. Lembra dessa aí, Borboletas?

Daniel, eu adoro amar você, moda boa pra você na FMZ 6:30. 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Agora são 6 horas e 32 minutos, você em sintonia com a Rádio da Família, a Rádio FMZ, e o nosso programa Bom Demais FMZ Sertaneja. E hoje tem Copa do Brasil, hein? Eita! Hoje define aí mais alguns classificados. Ontem o Santos e o Atlético Mineiro conseguiram a classificação, vencendo por 1-0 aí os seus jogos, né? O Atlético Mineiro venceu o Juventude lá no Sul por 1-0 e o Santos venceu o Remo por 1-0 no Mangueirão. Estão classificados aí para as quartas de final da Copa do Brasil. É, e hoje às 19h30 tem Grêmio e Mirassol. O primeiro jogo ficou 1-1 e o Grêmio recebe o Mirassol agora lá na Arena do Grêmio. É, Bambu vai estar lá, hein? Às 19h, daqui a pouquinho, tem Cruzeiro e Chapecoense. Primeiro jogo ficou 0-0 na Arena Condá. E agora no Mineirão, o Cruzeiro recebe a Chapecoense. Quem vencer, avança. Hoje também tem Fortaleza e Palmeiras. O jogo às 21h30 na Arena Pantanal. O Palmeiras venceu o primeiro jogo por 3-0 em São Paulo. É, tem Clássico Carioca hoje também, decidindo aí mais uma vaga. Fluminense e Vasco, jogo no Maracanã. Primeiro jogo ficou 0-0. Quem vencer hoje passa para a próxima fase da Copa do Brasil, que é as quartas de final. Bom demais da conta. E amanhã tem Corinthians e Internacional. O primeiro jogo com o Internacional foi 2-0. E amanhã também tem Atlético, o Vitória, né, da Bahia, recebe o Atlético Paranaense. O primeiro jogo foi 2-0 para o Atlético Paranaense. Semana de Copa do Brasil. Final de semana tem Brasileirão. Bom demais da conta. 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Simbora com o nosso programa Bom Demais FMZ Sertanejo. Você ligado nessa noite aí de quarta-feira. Bom demais sua companhia. Disco Arranhada com César Menotti e Fabiano. Música.

0: música bonita demais com Zezé de Camargo e Luciano. Vem cuidar de mim. Agora, que horas?
1: 6h41.
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1: 6h41.
0: 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Agora, 6h42, vão ouvir aqui um forrozinho bom demais com o Trio Forrozão. É gravar essa aqui, ó, numa sala de reboco, bom demais. Forrozinho, vamos dançar?

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2: 6h46.
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2: Alô, Jorge Matheus, 6h47.

0: beija-flor bom demais, 6h50. 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Além de concorrer a grandes prêmios, você faz a diferença. Agora 6h51, Murilo Ref. Música nova e saudade estranha.
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0: Xande Avião, Gustavo Lima, algo mais. Manda boa demais, agora 6h58.
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2: Finalzinho do FMZ Sertaneja. Obrigado a você, meu amigo, minha amiga, sempre ligados aí na FMZ. Tá chegando aí a Voz do Brasil, logo mais às 8 da noite tem o Hits da Noite. Fiquem todos com Deus, uma ótima noite de quarta-feira e até amanhã, se Deus quiser. Tchau, tchau.
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5: Está no ar a Voz do Brasil. As notícias do governo federal que movimentaram o país no dia de hoje.
6: Olá, boa noite.
7: Boa noite para você que nos acompanha em todo o país.
6: Quarta-feira, 5 de agosto de 2026.
7: Vamos ao destaque do dia.
6: Lei consolida regras para o transporte rodoviário de cargas no país.
7: E estabelece o pagamento do piso mínimo do frete a motoristas. Gabriela Nunes.
8: Lei estabelece prazo de até 30 dias úteis para o pagamento do frete. Também estão previstas punições mais duras para empresas que contratarem fretes abaixo do piso mínimo.
6: Educação.
7: Desempenho de mais de 30 milhões de estudantes brasileiros passa por avaliação.
6: Divulgados os dados do Índice de Desenvolvimento da Educação Básica. Jéssica Gonçalves.
9: O IDEB permite acompanhar o desenvolvimento da educação básica brasileira. Os dados indicam a evolução da aprendizagem e a estrutura da rede de ensino.
7: E professores podem participar do Banco de Avaliadores do Programa Nacional do Livro e do Material Didático.
6: Eles vão ajudar a escolher as obras que irão para as salas de aula da Rede Pública de Ensino. Luciana Colares de Holanda.
10: Hoje sou cerca da Rede de Ensino.
7: E professores podem participar do Banco de Avaliadores do Programa Nacional do Livro e do Material Didático.
6: Eles vão ajudar a escolher as obras que irão para as salas de aula da Rede Pública de Ensino. Luciana Colares de Holanda.
10: Hoje são cerca de 20 mil profissionais cadastrados e os avaliadores são capacitados para atuar na avaliação das obras.
7: Hoje, na apresentação da Voz da Jungmann e Luciano Seixas.
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7: Agora é lei. Estão em vigor novas regras para o frete dos caminhoneiros.
6: A lei trata do pagamento mínimo pelo transporte e medidas de fiscalização e punição em caso de não cumprimento.
8: A nova lei consolida regras para o transporte rodoviário de cargas no país e estabelece o pagamento do piso mínimo do frete a motoristas, com metodologia de cálculo pela Agência Nacional de Transportes Terrestres, a ANTT. Guilherme Boulos, ministro da Secretaria-Geral da Presidência, falou sobre a medida.
11: O piso do frete é o valor mínimo que um caminhoneiro, sobretudo um caminhoneiro autônomo, que trabalha para levar mercadorias e abastecer o povo brasileiro nos quatro cantos, é um valor mínimo que ele tem que receber por frete, por viagem que ele faz, por entrega que ele faz.

0: A lei estabelece ainda prazo de até 30 dias úteis para o pagamento do frete, além da atualização da tabela a cada 6 meses. Também estão previstas punições mais duras para empresas que contratarem fretes abaixo do piso mínimo, com multas que podem chegar a R$1 milhão. E para que seja cumprido o piso, o texto determina a obrigatoriedade da apresentação do Código Identificador da Operação de Transporte, CIOT, antes do caminhão iniciar a viagem, o que também impacta na fiscalização, como explica o ministro dos Transportes, George Santoro.
1: O CIOT também é um mecanismo de combate ao comércio ilegal de mercadorias, ao comércio feito sem nota fiscal. Ele vincula todo o transporte de mercadorias aos documentos eletrônicos fiscais.
0: Originalmente publicado como medida provisória, o texto passou por uma série de mudanças no Congresso Nacional, sendo aprovado no Senado em julho deste ano. Com a sanção, o texto vira uma regra permanente. Reportagem Gabriela Noronha.
2: O desempenho de mais de 30 milhões de estudantes brasileiros passou por uma nova avaliação de aprendizagem.
3: Foram divulgados hoje os dados mais recentes do IDEB, o Índice de Desenvolvimento da Educação Básica, e também as médias em português e matemática do SAEB, o Sistema de Avaliação da Educação Básica.
2: Os índices consideram os anos iniciais e finais do ensino fundamental e também do ensino médio na rede pública e privada.
3: O resultado foi anunciado pelo Ministério da Educação. Confira os detalhes na reportagem de Jéssica Gonçalves.
4: Para calcular o IDEB, que é o Índice de Desenvolvimento da Educação Básica, o MEC utiliza as taxas de aprovação coletadas pelo Censo Escolar, junto com o desempenho dos estudantes em língua portuguesa e matemática no SAEB, o Sistema de Avaliação da Educação Básica. O IDEB permite acompanhar o desenvolvimento da educação básica brasileira. O cálculo é feito por meio de uma escala, que vai de 0 a 10. O índice dos anos iniciais do ensino fundamental passou de 6 em 2023 para 6,3 em 2025. Na rede pública, a pontuação foi de 5,7 para 6,1 em 2 anos. Para os anos finais do ensino fundamental, o IDEB nacional subiu de 5 para 5,3. Na rede pública, o indicador alcançou pontuação 5 contra 4,7 em 2023. No ensino médio, o IDEB passou de 4,3 para 4,5. Os dados indicam a evolução da aprendizagem e a estrutura da rede de ensino, que atende mais de 30 milhões de estudantes em todo o território nacional. Para o ministro da Educação, Leonardo Barchini, os resultados apontam qual deve ser a prioridade daqui para frente.
5: Toda a estratégia do Ministério da Educação, que é demanda do Plano Nacional de Educação aprovado em abril deste ano, é que a gente tenha um foco especial na aprendizagem.
4: Já o SAEB, o Sistema de Avaliação da Educação Básica, é aplicado a cada 2 anos para medir o desempenho de estudantes da educação básica por meio de testes e questionários. Em uma escala que vai de 0 a 500, no 5º ano do ensino fundamental, a nota em português passou de 207 para 215 pontos. Em matemática, de 218 para 227. Já no 3º ano do ensino médio, em português, o resultado foi de 269 para 272. Em matemática, de 263 para 268. Em 2025, foram avaliados quase 6 milhões de alunos em mais de 70 mil escolas. Reportagem Jéssica Gonçalves.
2: Estudantes que participam do processo seletivo do ProUni, o programa Universidade para Todos, podem conferir o resultado da segunda chamada.
3: O prazo para os pré-selecionados comprovarem as informações da inscrição começou hoje e vai até sexta-feira da próxima semana, dia 14.
2: A documentação exigida para essa comprovação deve ser apresentada diretamente na instituição de ensino superior para a qual o estudante foi pré-selecionado.
3: O resultado pode ser acessado pelo portal Acesso Único ao Ensino Superior, em acessounico.mec.gov.br.
2: O Ministério da Educação chama professores e especialistas de todas as regiões do Brasil para participar do Banco de Avaliadores do Programa Nacional do Livro e do Material Didático.
3: O programa é responsável pela distribuição de livros para estudantes e professores da rede pública de ensino. As obras são renovadas a cada 4 anos.
2: Confira na reportagem de Luciana Colares de Holanda.
6: professores e especialistas de todo o país podem participar da escolha dos livros que vão para as salas de aula da rede pública de ensino. Estão abertas as inscrições para o Banco de Avaliadores do Programa Nacional do Livro e do Material Didático, o PNLD. Os selecionados vão avaliar as obras inscritas nos editais do PNLD Atos Finais, voltado às obras didáticas, e do PNLD Literário Equidade, destinado às obras literárias. Nessa etapa da seleção, terão prioridade professores de língua portuguesa, matemática, história, geografia, ciências, arte, educação física e língua estrangeira, pedagogos e profissionais formados em letras, com foco em literatura e formação de leitores, também terão preferência. De acordo com Anita Stefani, diretora de apoio à gestão educacional da Secretaria de Educação Básica do MEC, hoje são cerca de 20 mil profissionais cadastrados. O banco é atualizado constantemente e os avaliadores são capacitados para atuar na avaliação das obras.
7: Essa capacitação busca garantir que todos os participantes utilizem os mesmos referenciais durante a análise e utilizem, né, de uma forma correta as fichas de avaliação, contribuindo para a qualidade técnica.
6: A participação no Banco de Avaliadores do PNLD é voluntária e gratuita. E a diretora de apoio à gestão educacional, Anita Stefani, explica que os profissionais selecionados no processo de avaliação pedagógica têm acesso a diferentes oportunidades de aprimoramento e reconhecimento.
7: Ao avaliarem as obras, eles estão também se formando como analistas de materiais didáticos e críticos em conteúdos, seja para a elaboração de materiais para os seus estudantes, quanto para a aplicação dessas obras didáticas na sala de aula.
6: Para se inscrever, basta acessar a página da plataforma de avaliação pedagógica do PNLD no endereço pnld-avaliação.mec.gov.br e preencher as informações de perfil profissional. É preciso ter diploma de licenciatura plena ou de magistério reconhecido pelo Ministério da Educação e concluir um curso obrigatório disponível na própria plataforma. Reportagem Luciana Colares de Holanda.
3: E atenção para os prazos do Exame Nacional de Desempenho de Estudantes, o ENAD 2026.
2: Os inscritos para os cursos de bacharelado e tecnologia que tiveram o pedido de atendimento especializado negado podem recorrer da decisão até sexta-feira, dia 7 de agosto.
3: O recurso deve ser enviado pelo sistema ENAD, com a documentação que comprove a necessidade de atendimento, conforme as regras do edital. O resultado da análise será divulgado em 14 de agosto.
2: Um atendimento especializado é destinado aos participantes que necessitam de recursos específicos para realizar o exame.
3: As provas do ENAD 2026 para os cursos de bacharelado e tecnologia serão aplicadas no dia 29 de novembro.
2: O Serviço Geológico do Brasil faz o monitoramento das bacias hidrográficas brasileiras. Isso quer dizer que ele monitora a subida e descida dos principais rios do país.
3: O trabalho ajuda na agricultura, previne situações trágicas relacionadas a enchentes e orienta prefeituras em situações de seca, por exemplo.
2: Este ano, o Serviço Geológico do Brasil também faz parte do grupo de órgãos federais que está atuando no painel do El Niño e vem acompanhando e divulgando boletins sobre os impactos do fenômeno climático.
3: Sobre tudo isso, nós conversamos mais cedo com a chefe do Departamento de Hidrologia do SGB, Andréa Germano. Acompanhe. Doutora Andréa, bem-vinda à Voz do Brasil. É um prazer ter a senhora conosco aqui. Vamos falar então de El Niño, né? O Serviço Geológico do Brasil divulgou algumas previsões para as principais bacias hidrográficas do país para os próximos 3 meses. E aí eu queria começar então falando por região, começando aí pela região norte e, né, Amazônia, os principais rios pelo que eu já dei uma olhadinha, ainda estão nos níveis normais, mas já em situação de vazante. O que a gente pode esperar para os próximos 3 meses?
8: Muito obrigada pelo espaço. O Serviço Geológico do Brasil agradece. O Serviço Geológico do Brasil é uma empresa ligada ao Ministério de Minas e Energia. E realmente a gente faz esse acompanhamento dos rios e monitoramento dos rios há 57 anos, cobertura de toda a rede hidrometeorológica nacional e monitoramento de níveis de rios e volume de chuvas. A região norte hoje está nesse período, como você falou, já de vazante, né? Na sua normalidade, em todos os rios, na sua normalidade. E assim, o que preocupa é esse atraso do início das chuvas. Isso pode prejudicar aí a vazante, no caso, não ser mais crítica, né? Então, assim, esse atraso, o período de chuvas, realmente é hoje a nossa preocupação. Mas, por enquanto, na sua normalidade. A gente faz simulações

0: rios invasantes e as chuvas atrasaram, a gente pode ter uma baixa mais acentuada, é isso?
1: Exatamente, essa é a grande preocupação.
2: E no Nordeste há um alerta sobre os níveis dos reservatórios, né?
1: Exatamente. O SGB, ele acompanha junto com a Agência Nacional de Águas os reservatórios, né, através do sistema de acompanhamento dos reservatórios do Nordeste, também dos 9 estados do Nordeste, também em Minas Gerais. Mas a situação hoje, 5 de agosto, é de normalidade também, 50%, 51% da sua capacidade, né? Então a gente está mantendo esse percentual desde abril. Então ainda não é uma preocupação a região Nordeste.
0: Muito bem, então vamos falar agora de Sul, onde o El Niño talvez seja a região onde talvez a gente já esteja sentindo essa questão do El Niño de maneira mais intensa, né, mais acentuada. Já há problemas de cheias e transbordamentos. Como é que deve ser o próximo trimestre por lá, onde o alerta é maior?
1: E como você falou, né, a previsão de chuvas acima da média do El Niño pode levar muitos os rios, já materializado agora no mês de julho, tivemos muitas inundações. Para você ter uma ideia, mês de julho no sul, na região do Rio Grande do Sul, em média chover 130 milímetros, a gente teve localidades com 430 milímetros, provocando então grandes impactos aí de inundação, e a preocupação geralmente é essa, de o solo já está muito úmido e ainda esse aumento das chuvas na região sul poder causar mais impactos de inundações na região sul.
2: Agora, no Cerrado e Pantanal, André, onde já costumamos ter seca nesse período, o que esperar para as bacias desses biomas?
1: Então, no Cerrado, na região sudeste, em termos de chuva, os modelos meteorológicos, que é nosso serviço geológico, a gente não trabalha com meteorologia, né? A gente usa a meteorologia para poder explicar a hidrologia, mas os modelos de meteorologia estão muito discrepantes, vamos dizer assim. O que a gente entende agora nesse momento, não dá para falar do cenário de chuva, mas nesse momento que realmente as temperaturas já estão muito elevadas, aí sim a preocupação é mais para a questão de incêndios florestais. Então, monitoramento de rios, ainda estamos na normalidade para
0: tudo indicando ainda que Cerrado e Pantanal, em termos de águas, devem ficar ainda dentro da normalidade.
1: Estamos já desde 2020, assim, com uma tendência de depreciação da capacidade dos rios na região do Pantanal, principalmente. Então, assim, na normalidade, já não digo que a gente já não vem vivendo muito tempo isso. Então, mas não vai ser mais crítico ou menos crítico este ano especificamente.
0: Quando a gente fala, então, de mudanças climáticas, é disso que a gente fala, né? A gente vai observando uma mudança no comportamento natural, no comportamento da natureza ao longo do tempo, né? Não é só no trimestre, não é só no ano. Perfeito. Como a senhora disse, já vem desde 2020.
1: Perfeito, né? A gente não tem mais um Pantanal, uma região alagada há muitos anos. Então, isso realmente é um mudanças climáticas, não só o efeito de El Niño também, né? Então, sendo uma mudança climática que a gente vem evidenciando, principalmente nessa região.
2: Agora, doutora Andréia, como é que funciona esse monitoramento do Serviço Geológico do Brasil? Conta para o nosso ouvinte um pouco mais sobre como é esse trabalho.
1: O Serviço Geológico é o grande parceiro no campo e no escritório para fazer esse monitoramento, né? Além desse trabalho contínuo de monitoramento, de saber essas séries hidrológicas de longo período que nós monitoramos, né? A gente tem um serviço desde a década de 80, daí de realizar previsões hidrológicas, não só o momento atual, mas essas previsões hidrológicas, né, futuras. Começamos aí com bacias como o Pantanal, o Amazonas, e o Rio Doce, que são bacias mais lentas, mas depois dos booms, dos desastres, como a gente chama aí nos anos de 2011, 2012, 2013, a gente começou a fazer sistemas de previsão hidrológica em bacias mais rápidas, e também com o advento também de todo um monitoramento automático, muito mais especializado, né? Então, assim, o que a gente faz? Além desse monitoramento do campo, a gente no escritório recebe essas informações automáticas que vêm pelos satélites, né? Então de hora em hora a gente está recebendo o nível dos rios, a quantidade de chuva, e rodamos modelos matemáticos, hidráulicos, hidrológicos, para fazer essas previsões. Aí você vai me dizer, então a gente consegue saber com muita antecedência se vai inundar, depende da região.

0: hidrográfica, depende da resposta da bacia hidrográfica. Então, se há localidades que a gente consegue fazer essa previsão com 75 dias de antecedência, mas outras localidades em bacias mais de alta declividade, com uma menor área de drenagem, com até 4 horas de antecedência, mas o que permite, no caso de inundações, retirar as famílias, retirar, então sim, permite, a gente salva vidas com esse monitoramento e com esse sistema de previsão hidrológica.
1: Muito bem, nós conversamos com Andréa Germano, chefe do Departamento de Hidrologia do Serviço Geológico do Brasil. Muito obrigado por sua entrevista aqui à Voz do Brasil.
0: Muito obrigada a vocês. Até logo. Tchau, tchau.
2: Segurança no abastecimento de água passa também pela recuperação do meio ambiente.
1: Está aberta uma chamada pública para apoiar projetos de restauração ecológica e soluções voltadas à proteção de mananciais que abastecem grandes centros urbanos.
2: A chamada foi feita pelo Banco Nacional de Desenvolvimento Econômico e Social e deverá prever investimentos de 15 milhões e 20 milhões de reais com prazo de execução de até 48 meses.
1: As ações devem ter foco em restauração ecológica e em soluções baseadas na natureza, para combater a escassez de água nas regiões metropolitanas, como explica o superintendente da área de meio ambiente do BNDES, Nabil Kadri.
3: As propostas enviadas devem incluir ações de restauração ecológico-produtiva utilizando vegetação nativa, em áreas estratégicas para a proteção dos recursos hídricos, incluindo nascentes, margens de rios e outras áreas relevantes para a conservação dos mananciais.
2: Os projetos deverão contemplar regiões do Distrito Federal e entorno, São Paulo, Rio de Janeiro, Ceará, Mato Grosso, Rondônia e Acre.
1: Mariana Dias Vilas Boas, pesquisadora do Serviço Geológico do Brasil, fala sobre a importância da recuperação e preservação de mananciais que abastecem grandes cidades.
4: Com a ampliação da vegetação, a gente vai ter uma maior taxa de infiltração, esses aquíferos vão ter mais água, vai chegar mais água também nos rios através desses afloramentos das nascentes. Então, os projetos de recuperação, eles são projetos importantíssimos e têm uma relação direta com a segurança hídrica nas grandes cidades. E reduz as consequências de inundação, eu aumento a recarga dos aquíferos.
2: A chamada pública está aberta até o dia 9 de setembro e pode ser consultada no site do BNDES.
1: O Brasil assumiu a presidência pro tempore da Aliança para a Segurança, a Justiça e o Desenvolvimento.
2: A entidade reúne países da América Latina e Caribe.
1: Na reunião de cúpula em Brasília, o Banco Interamericano de Desenvolvimento anunciou 4 bilhões de dólares para as ações integradas de combate ao crime organizado na região.
5: A América Latina concentra 8% da população mundial e é responsável por um terço dos homicídios ocorridos no mundo, de acordo com dados da Polícia Internacional. Esses números levaram à criação da Aliança para a Segurança, a Justiça e o Desenvolvimento, composta por 23 países e 14 instituições, como a Interpol. Um encontro em Brasília discute estratégias de prevenção e combate ao crime organizado na América Latina e Caribe. No primeiro ano de atuação da Aliança no combate ao crime organizado, foram destinados 1 bilhão e 400 milhões de dólares, o que corresponde a 60% dos recursos previstos para os 3 primeiros anos da iniciativa. A alta demanda dos países membros levou o Banco Interamericano a reavaliar os recursos destinados ao programa, elevando o montante para 4 bilhões de dólares. O ministro da Justiça do Brasil, Wellington Lima Silva, fala sobre a importância da aliança.
6: Nós estamos absolutamente convencidos da necessidade de intensificar essa interlocução com organismos multilaterais, em estabelecer tantas quantas sejam as tratativas, as interlocuções necessárias para aperfeiçoar e aprimorar essa estratégia.
5: Um protocolo também foi assinado para o repasse de 5 bilhões de reais ao Brasil, que assumiu a presidência pro tempore da Aliança pelos próximos 12 meses. Reportagem Cleide Lopes.
2: O Comitê de Política Monetária, o Copom, reduziu a taxa Selic, que é a taxa básica de juros da economia, de 14,25% para 14% ao ano.
1: Em comunicado divulgado hoje, o Copom afirmou que o cenário internacional ainda exige cautela por causa das incertezas sobre os conflitos no Oriente Médio.
2: A taxa Selic influencia outras taxas de juros no país, como as taxas de empréstimos, financiamentos e aplicações financeiras.
1: E essas foram as notícias do Governo Federal.
2: Uma realização da Secretaria de Comunicação Social da Presidência da República.
1: Com produção da empresa Brasil de Comunicação.
2: Fique agora com o Minuto do TCU. Em seguida, as notícias do Poder Judiciário e do Congresso Nacional. Boa noite.
1: Boa noite e até amanhã.
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10: Supremo Tribunal Federal começa a julgar se proibição a jogos de azar é compatível com a Constituição de 1988.
11: Presidente Lula sanciona projeto de lei que regulamenta relevância para admissão do recurso especial no STJ.
10: Acordo firmado entre Tribunal Superior Eleitoral e Advocacia Geral da União prevê boas práticas sobre o uso da inteligência artificial nas eleições deste ano.
11: Boa noite, eu sou Marcela Luiza.
10: E eu sou Walter Lima.
11: O plenário do Supremo Tribunal Federal começou a analisar na sessão de hoje se a proibição a jogos de azar é compatível com a Constituição. Após as sustentações orais, o relator do caso, o ministro Luiz Fux, começou a votar.
10: Desde 1941, a Lei de Contravenções Penais proíbe a organização e exploração de jogos de azar, punindo os infratores com prisão simples, multa e outras penalidades previstas em lei. Isso inclui o jogo do bicho e as máquinas caça-níqueis.
11: Os ministros analisam se essa proibição, criada há mais de 80 anos, ainda é compatível com a Constituição Federal de 1988 ou se ela ficou ultrapassada.
10: Na prática, o Supremo vai decidir se a exploração de jogos de azar deve continuar proibida e punida pela legislação penal brasileira ou se essa proibição é incompatível com a Constituição.
11: A decisão, porém, não tratará da regulamentação de cassinos ou da exploração comercial dos jogos, temas que devem ser abordados em outras ações que tramitam na corte.
10: O julgamento vai continuar na sessão plenária de amanhã.
11: O presidente da República, Luiz Inácio Lula da Silva, sancionou o projeto de lei que regulamenta a relevância para a admissão do recurso especial no Superior Tribunal de Justiça.
10: O projeto foi convertido na Lei 15.484 de 2026. Fátima Uchoa.
12: Com a relevância, segundo o presidente do STJ, ministro Herman Benjamin, o tribunal poderá concentrar esforços nos recursos que tratam de temas com maior impacto para a sociedade.
13: Não é de uma lei para atender interesses do Superior Tribunal de Justiça, mas da celeridade, da qualidade e da efetividade da prestação jurisdicional.
12: A nova lei deve tornar a prestação jurisdicional mais eficiente e permitir que o STJ concentre a atuação em casos com maior impacto jurídico, econômico, político ou social, que sejam importantes para uniformizar a interpretação da legislação federal, sem limitar o acesso dos brasileiros à justiça.
11: Tribunal Superior Eleitoral e a Advocacia Geral da União assinam um acordo de boas práticas sobre uso da inteligência artificial nas eleições 2026.
10: O principal produto da parceria é o lançamento de um guia de boas práticas sobre o uso de IA no processo eleitoral. Fábio Ruas.
14: O documento vai servir como um manual de conduta com diretrizes técnicas detalhadas para partidos, candidatos, plataformas digitais, órgãos públicos e para a sociedade civil. O acordo ainda prevê a realização de cursos, seminários, workshops e eventos relacionados ao uso da inteligência artificial nas eleições, entre outras medidas.
11: Tribunal Superior do Trabalho mantém entendimento sobre desconto de dias parados em greves de longa duração.
10: Com a decisão, empresas vão poder descontar metade dos dias e trabalhadores vão ter de compensar a outra metade. Marla Lacerda.
15: A sessão de dissídios coletivos do TST autorizou duas empresas de Indaiatuba, no interior de São Paulo, a descontar metade dos 36 dias da greve realizada pelos empregados. Nessas situações, a Justiça do Trabalho admite, como regra adotada pela jurisprudência da Corte, a compensação da outra metade dos dias de paralisação. Esse entendimento, ele busca equilibrar o direito de greve com os efeitos da suspensão do contrato de trabalho durante o movimento. Para os ministros, o desconto integral dos dias parados pode gerar prejuízos econômicos excessivos aos trabalhadores.
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11: Uma boa noite.
10: E até amanhã.
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17: Eu sou Paula Groba.
18: E eu sou Humberto Pinheiro.
17: E estes são os destaques de hoje do Jornal do Senado, que começa agora.
18: Senado pode tornar hediondos e inafiançáveis crimes de pedofilia.
17: Pessoas com deficiência poderão ser consideradas idosas aos 50 anos.
18: Fim da aposentadoria compulsória como punição avança no CNJ e no Senado.
17: Boa noite.
18: Boa noite.
17: Crimes sexuais contra crianças e adolescentes podem passar a receber a punição mais rigorosa prevista na legislação brasileira.
18: O plenário do Senado pode votar o projeto que torna hediondos e inafiançáveis os crimes de pedofilia e outras violências sexuais contra crianças, adolescentes e pessoas vulneráveis. A reportagem é de Bruno Lourenço.
19: Projeto de lei aprovado na Comissão de Constituição e Justiça inclui no rol dos crimes hediondos condutas como a corrupção de menores, a satisfação de lascívia, caracterizada pela prática de atos libidinosos na presença de criança ou adolescente, a divulgação de cena de estupro de vulnerável e o compartilhamento de pornografia. A matéria também classifica como hediondos os crimes previstos no Estatuto da Criança e do Adolescente ligados ao tráfico internacional de crianças e à pornografia infantil, como defendeu a relatora, senadora Elisiane Gama, do Maranhão.
20: Nosso relatório é pela aprovação do projeto de lei com a redação corrupção de menores, satisfação de lascívia mediante presença de criança ou adolescente, favorecimento da prostituição ou de outra forma de exploração sexual de crianças e adolescentes ou de vulnerável, divulgação de cena de estupro ou de cena de estupro de vulnerável, de cena de sexo ou de pornografia.
19: O senador Everton, do PDT do Maranhão, apresentou proposta semelhante e pediu que as duas matérias sejam analisadas em conjunto pelo plenário.
21: Em que eu propus o aumento da pena dos crimes cometidos contra a dignidade sexual quando praticados na presença física ou virtual de crianças, adolescentes e também cônjuge, companheiro ou parente de vítima, consanguíneo ou afim, em linha reta ou colateral até o quarto grau.
19: A CCJ aprovou um pedido de urgência para votação no plenário.
17: E a Comissão de Relações Exteriores iniciou as discussões sobre as barreiras da União Europeia à carne brasileira.
18: O grupo de trabalho que trata do acordo do bloco europeu com o Mercosul ouviu integrantes do governo e do setor privado. Repórter Pedro Pincer.
22: A partir de 3 de setembro, passam a valer novas regras da União Europeia
0: sobre o uso de antimicrobianos na produção animal. O bloco exige que o Brasil consiga comprovar que a carne exportada não foi produzida a partir de animais submetidos ao uso de antimicrobianos proibidos pelas autoridades europeias. De acordo com o presidente da comissão, senador Nelsinho Trade, do PSD de Mato Grosso do Sul, é preciso ouvir os setores que podem ser afetados pelas normas e buscar soluções em conjunto com o governo e a iniciativa privada.
3: Setores que, porventura, venham a se sentir prejudicados, nos acionam, que nós iremos promover debates dessa natureza.
0: O chefe da missão do Brasil junto à União Europeia, embaixador Pedro Miguel da Costa e Silva, afirmou que o país terá de comprovar, por meio de auditorias, que consegue separar os produtos destinados ao mercado europeu e garantir que eles atendam às exigências do bloco. Representantes do setor privado afirmaram que o Brasil já dispõe da tecnologia necessária para fazer esse controle.
17: Aguarda votação no plenário um projeto que reduz para 50 anos a idade em que uma pessoa com deficiência seja considerada idosa.
18: O impacto do envelhecimento é maior para esse grupo de pessoas consideradas vulneráveis. Segundo a Organização Mundial da Saúde, pessoas com deficiência apresentam maior risco de desenvolver doenças crônicas, pior estado de saúde e, em alguns casos, podem morrer até 20 anos antes da população sem deficiência. Repórter Patrícia Oliveira.
22: O projeto que considera idosa, uma pessoa com deficiência, já a partir dos 50 anos, estende para esses indivíduos os mesmos direitos e a proteção garantidos às pessoas da terceira idade. A condição de idoso deverá ser definida por avaliação individual, médica, psicológica e social. Como destacou o relator do projeto na Comissão de Assuntos Sociais, senador Flávio Arnes, do PSB do Paraná.
23: Conforme a deficiência, podemos observar reduções na expectativa de vida que variam até algumas décadas para baixo. Se compararmos com a média da população, estamos longe de um patamar de igualdade.
22: Para o senador Paulo Paim, do PT do Rio Grande do Sul, relator na Comissão de Direitos Humanos, a proposta viabiliza a aplicação de conceitos de envelhecimento ativo específicos para pessoas com deficiência.
24: Minimizando os possíveis impactos negativos do avanço da idade em um grupo social especialmente vulnerável.
22: O projeto que altera o Estatuto do Idoso já foi aprovado também na Câmara dos Deputados e está pronto para votação no plenário do Senado.
17: E a aposentadoria compulsória de magistrados pode deixar de ser uma punição prevista na Constituição, depois de o Conselho Nacional de Justiça oficializar o fim dessa penalidade no âmbito administrativo. O Senado pode analisar uma proposta que muda a Constituição sobre o mesmo tema.
18: A relatora, senadora Elisiane Gama, do Maranhão, afirmou que a decisão corrige uma distorção histórica. Repórter Pedro Pincer.
0: O Conselho Nacional de Justiça aprovou por unanimidade a proposta de resolução que acaba com a aposentadoria compulsória como a sanção disciplinar mais grave a juízes. A resolução aprovada segue entendimento da primeira turma do Supremo Tribunal Federal e também prevê a possibilidade da demissão como uma das hipóteses de punição. E o plenário do Senado pode votar uma proposta de emenda à Constituição que prevê o fim da aposentadoria compulsória como punição aos magistrados, promotores e procuradores e militares. De autoria do então senador Flávio Dino, atualmente ministro do Supremo Tribunal Federal, o texto foi aprovado pela Comissão de Constituição e Justiça em abril. A relatora, senadora Elisiane Gama, do Maranhão, afirmou que a decisão corrige uma distorção histórica.
25: É inadmissível o que a gente viveu ao longo da história do Brasil com esse tipo de prêmio para quem comete um crime, de que nós não podemos permitir castas de servidores públicos com privilégios.
0: Pelas novas regras, nos casos mais graves, o magistrado poderá ser colocado em disponibilidade com proposta de perda do cargo. Nessa hipótese, será imediatamente afastado das funções e passará a receber remuneração proporcional ao tempo de contribuição até a decisão definitiva do STF sobre a eventual perda do cargo.
17: Você sabia que nas eleições, os votos em branco e nulos não são transferidos para nenhum candidato e não podem cancelar uma eleição?
18: Na prática, quem escolhe uma dessas opções deixa a decisão para os demais eleitores. Conheça mais sobre esses dois tipos de votos com a repórter Marcela Cunha.
1: Voto em branco vai para quem está na frente? E uma maioria de votos nulos pode cancelar a eleição? A resposta para as duas perguntas é não. Para votar em branco, o eleitor aperta a tecla branco e confirma. O voto nulo acontece quando é digitado um número que não corresponde a nenhum candidato ou partido. Nos dois casos, o voto é excluído da contagem que define o resultado. Não é transferido, não beneficia nenhum candidato e não é somado ao vencedor. O consultor legislativo do Senado, Gilberto Guerzoni, explica como essas duas situações aparecem na urna.
2: Mas a gente já viu que reduziu bastante o número de votos em branco, né? Já que a urna eletrônica abre uma tela. O eleitor tem que fazer alguma coisa de forma ativa ali, né? Ou ele propositalmente coloca um voto inexistente e confirma, o que leva à anulação do voto, ou ele tem que apertar a tecla de voto em branco.
1: Além de expressar uma decisão consciente, o voto nulo também pode ser resultado de um erro na digitação. Em 2026, serão 6 votos para deputado federal, deputado estadual ou distrital, 2 senadores, governador e presidente da República. Por isso, a recomendação da Justiça Eleitoral é levar uma colinha de papel.
17: E ao participar da abertura da exposição O Caminho do Voto, promovida pelo Tribunal Superior Eleitoral, o presidente do Senado, Davi Alcolumbre, afirmou que o processo eleitoral brasileiro está entre os mais confiáveis do mundo. Ele também elogiou a decisão do presidente do TSE, ministro Nunes Marques, de levar a mostra ao Congresso Nacional.
18: A exposição, aberta à visitação no anexo 1 do Senado, apresenta as etapas do sistema eletrônico de votação, do desenvolvimento das urnas à totalização dos votos e integra a programação da Semana Nacional do Sistema Eletrônico de Votação.
4: As pessoas que visitarem a exposição sairão daqui conhecendo melhor o percurso do seu voto e o papel que ele desempenha na construção do nosso país. Um Brasil comprometido com a democracia, com as eleições livres e diretas, com a alternância de poder e com a transparência no processo eleitoral.
18: Edição de Paula Groba e trabalhos técnicos de João Lira, o Jornal do Senado fica por aqui. Acompanhe agora as notícias da Câmara dos Deputados. Boa noite.
17: Boa noite e até amanhã.
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6: Câmara reforça a indenização por dano moral à vítima de violência doméstica.
7: Proposta facilita acesso de motoristas a postos de combustível nas estradas.
26: Projeto busca garantir saúde ginecológica de meninas a partir dos 10 anos.
27: Boa noite. Os deputados analisam proposta que visa assegurar a saúde ginecológica de meninas a partir dos 10 anos de idade no SUS. O projeto está em regime de urgência e pode ser incluído na pauta de votações do plenário a qualquer momento, como informa o repórter Antônio Vital.
28: Está pronto para ser votado no plenário da Câmara, projeto que torna a regra a primeira consulta ginecológica das meninas a partir de 10 anos de idade no SUS, o Sistema Único de Saúde. O projeto foi apresentado pelas deputadas Adriana Ventura, do Novo de São Paulo, e Grace Elias, do PL de Minas Gerais, com o objetivo de permitir que as meninas e suas famílias recebam orientações preventivas e adequadas sobre temas como vacinação contra o HPV, cuidados de higiene íntima, preparação emocional para a primeira menstruação e informações sobre métodos contraceptivos. A vacina contra o HPV é recomendada a partir dos 9 anos de idade. A proposta obriga o Ministério da Saúde a elaborar um protocolo para o atendimento ginecológico dessa faixa etária. As meninas deverão ser encaminhadas à primeira consulta quando houver sinais de proximidade da menarca, como é chamada a primeira menstruação. Além disso, determina que as secretarias estaduais e municipais de saúde providenciem a formação contínua dos profissionais da área, especialmente ginecologistas, para que estejam preparados para atender as meninas. O texto também estabelece que a consulta será acompanhada por um responsável e, quando necessário, uma equipe multidisciplinar, que poderá incluir psicólogos e enfermeiros. De acordo com a deputada Adriana Ventura, uma das autoras da proposta, o objetivo é reduzir a incidência de gravidez precoce na adolescência, evitar doenças sexualmente transmissíveis e contribuir para a prática de hábitos saudáveis.
8: Tanto a vacinação como a HPV, que é recomendado a partir dos 9 anos, cuidado de higiene íntima, preparação emocional para essa fase da primeira menstruação e demais, bem como informação sobre métodos contraceptivos, isso é importante para prevenir gravidez precoce e outras complicações de saúde. Ele é muito simples, mas a gente acredita que ele pode provocar mudanças profundas na orientação das meninas brasileiras.
28: O projeto que torna regra a primeira consulta ginecológica das meninas a partir de 10 anos de idade no SUS ganhou o regime de urgência e pode ser votado a qualquer momento no plenário da Câmara, sem passar pela análise das comissões permanentes da Casa. Da Rádio Câmara, de Brasília, Antônio Vital.
9: Educação.
10: Jorge Sola, do PT da Bahia, defende o projeto de sua autoria que regulamenta as escolas de saúde pública do SUS. A matéria, já aprovada na Câmara e em tramitação no Senado, reconhece instituições estaduais e municipais que formam profissionais, organizam estágios e apoiam residências.
11: Essa rede de escolas de saúde pública precisa e merece o seu reconhecimento, a sua regulamentação, para que dê, primeiro, mais visibilidade, mais estabilidade e maior capacidade de ampliar o orçamento destinado à formação de recursos humanos, ampliar o empoderamento dessas escolas para o ordenamento das práticas e dos estágios. Muitas vezes você tem a necessidade de organizar as vagas nos hospitais públicos, nos hospitais da rede do SUS para a formação profissional e até, né, definir políticas públicas que visem estimular a formação de profissionais que ainda temos uma carência.
10: Jorge Sola assinala ainda que as escolas têm papel central na organização dos processos seletivos para residências médicas e na formação de especialistas em áreas com carência no país. Para ele, a falta de um marco legal e de uma estrutura de articulação nacional limita o potencial das instituições.
12: Professora Luciane Cavalcante, do PSOL de São Paulo, é autora do projeto que isenta do imposto de renda professores e demais profissionais da educação básica e superior. Ela explica que a medida busca valorizar a categoria e ampliar os investimentos na educação.
10: A deputada afirma que o Brasil investe pouco em educação, paga baixos salários aos docentes e que muitos municípios não cumprem o piso nacional do magistério. Professora Luciane Cavalcante argumenta ainda que, assim como outros setores recebem incentivos fiscais, os profissionais da educação devem ser priorizados.
13: Esse projeto, ele visa colocar no centro do orçamento público e do financiamento das políticas públicas os profissionais da educação. Quase 30% de todo o rendimento dos profissionais da educação ficam retidos na fonte com o pagamento do imposto de renda. Os profissionais da educação já trabalham em várias escolas para poder complementar a sua renda. Eles trabalham com alto número de estudantes por turma. Então, eles precisam desse investimento.
9: Trabalho.
10: A Câmara aprovou o projeto de lei que limita a jornada máxima de trabalho dos psicólogos a 30 horas semanais, sem redução do salário. A repórter Maria Neves traz mais informações sobre o texto que já foi encaminhado para análise dos senadores.
14: Uma das autoras do projeto, a deputada Érica Cocai, do PT do Distrito Federal, explica que atualmente a lei que regulamenta a atuação dos psicólogos não prevê limite de jornada de trabalho. Com isso, eles ficam submetidos a 44 horas semanais. De acordo com a deputada, a categoria é a única entre os profissionais que lidam com saúde e atenção psicossocial que não tem jornada de 30 horas.
15: Profissionais de psicologia têm o direito a uma jornada de trabalho que possibilite que ele tenha tempo para o seu aprimoramento acadêmico, mas ao mesmo tempo tempo para que possa cuidar da sua própria existência. Por isso, 30 horas para a psicologia é uma necessidade, não apenas dos psicólogos e psicólogas, mas uma necessidade do país que precisa desses profissionais atuando em todos os espaços.
14: A deputada Natália Bonavides, do PT do Rio Grande do Norte, também assina a proposta. Ao apresentar o texto, as autoras argumentaram que a redução da jornada de trabalho vai contribuir para a preservação da qualidade qualidade de vida e o adequado exercício da atividade profissional, que demanda elevado desgaste emocional e mental. O texto beneficia os profissionais com contrato de trabalho no setor privado. Para psicólogos que trabalham em empresas públicas como seletistas, a nova jornada dependerá de dotação orçamentária e de autorização na Lei de Diretrizes Orçamentárias. Da Rádio Câmara de Brasília, Maria Neves.
5: Economia.
27: Marcelo Crivella, do Republicanos do Rio de Janeiro, aponta como positivos os resultados de emenda à Constituição que estende a imunidade de IPTU a templos religiosos instalados em imóveis alugados. Ele explica que a regra passou a valer em 2023.
3: Em 2022, ela foi promulgada, essa emenda à Constituição, em fevereiro de 2022. Como o IPTU incidia 1º de janeiro, ela passou a ter efeito apenas em 2023. O que significa ela? Antes dessa emenda, tinha a imunidade de IPTU apenas os templos próprios, aqueles que foram construídos pelos fiéis. Mas nós sabemos, pelo censo do IBGE 2022, que dos 580 mil templos religiosos, católicos, espíritas, evangélicos, 400 mil funcionam em imóveis alugados e eles não tinham a imunidade do IPTU. Com a emenda constitucional 116, passaram a ter.
16: Marcelo Crivella orienta igrejas, creches, asilos e orfanatos a procurarem as prefeituras caso tenham efetuado o pagamento do IPTU entre 2023 e 2026. Ele alerta que a cobrança é indevida nos casos amparados pela emenda, com possibilidade de restituição dos valores.
27: Bandeira de Melo, do PV do Rio de Janeiro, é um dos autores de projeto que cria um modelo próprio de funcionamento para as cooperativas solidárias. O texto define essas organizações como sociedades sem fins lucrativos, com regras de autogestão e articulação com a Política Nacional de Economia Solidária.
16: Bandeira de Melo informa que a proposta busca reduzir a burocracia para iniciativas da economia solidária, com prioridade para grupos economicamente frágeis. O projeto também prevê estímulo à participação das cooperativas solidárias em compras públicas, licitações e ações de desenvolvimento comunitário.
5: Desenvolvimento Regional.
27: Paulo Soares, do Podemos de São Paulo, apresentou o projeto que cria um programa para incentivar a universalização da coleta e tratamento de esgoto. Ele explica que a iniciativa também institui um fundo de assistência para socorrer municípios sem condições financeiras de investir no saneamento básico.
19: Uma defesa da sustentabilidade e da compensação ambiental. Em que sentido? Aquele município que está cumprindo com todos os seus deveres na questão de saneamento, nas questões ambientais todas, ele ser recompensado por um fundo. E esse fundo também, ao mesmo tempo, socorrer os municípios que não têm condições financeiras de avançar no saneamento básico. Essa é uma gestão que envolve meio ambiente, envolve saúde pública.
16: Paulo Soares pede urgência na aprovação da matéria, ressaltando que o saneamento ainda apresenta desigualdades profundas entre regiões do país. O congressista esclarece que os recursos do fundo virão de penalidades, de fiscalização e de aportes internacionais de fomento.
5: Turismo.
27: Projeto de lei apresentado por Domingos Neto, do PSD do Ceará, visa facilitar o acesso de micro e pequenas empresas de turismo a financiamentos públicos. A proposta prioriza empreendimentos localizados fora das regiões metropolitanas.
16: O texto de Domingos Neto permite o uso de fundos garantidores e seguros de crédito em substituição ou complemento às garantias tradicionais. Para ele, a medida amplia o acesso aos recursos do Fungetur e dos fundos constitucionais para modernizar e fortalecer o turismo regional.
5: Transportes.
27: Avança na Câmara proposta que busca facilitar o acesso de motoristas a postos de combustível nas estradas. A repórter Silvia Munhato tem os detalhes.
0: A Comissão de Viação e Transportes da Câmara dos Deputados aprovou o projeto que busca melhorar o acesso dos motoristas aos postos de combustíveis e rodovias sob concessão pública. A proposta inicial do deputado Capitão Augusto, do PL de São Paulo, dava 180 dias de prazo para que as concessionárias elaborassem planos de adequação das rodovias, evitando retornos muito distantes. O relator, deputado Zé Trovão, do PL de Santa Catarina, afirma que o problema é real.
1: E esse motorista, às vezes, ele tem que caminhar 5, 6 quilômetros para frente, fazer um retorno e voltar. O que nós estamos determinando hoje é o seguinte: olha, nós vamos criar acessos mais claros e mais fáceis para esses motoristas, para que o cara não corra o risco, às vezes está na reserva, está chegando no final do seu combustível, vai fazer um retorno, ou um retorno que não está bem sinalizado, um retorno perigoso e acabar acontecendo um acidente.
0: Mas o deputado modificou o texto para atribuir à Agência Nacional de Transportes Terrestres a tarefa de tratar do problema no âmbito de sua atuação normativa e contratual. A proposta, que pretende facilitar o acesso do motorista aos postos de combustíveis em rodovias sob concessão, será analisada agora pela Comissão de Finanças e Tributação. Da Rádio Câmara de Brasília, Silvia Munhato.
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20: Segurança Pública.
21: Bibo Nunes, do PL do Rio Grande do Sul, é autor de projeto que amplia as punições para quem picha bens públicos ou privados. O parlamentar destaca que o texto prevê a suspensão da carteira de habilitação e das linhas telefônicas do infrator.
22: Nós temos que acabar com a pichação. Só suja a cidade. Tem que ser punido. É punindo que se gera respeito. Os pichadores, eles têm uma competição para ver quem é o louco mor, quem é o que consegue pichar e estragar o monumento que mais chame a atenção da sociedade. Então, esse projeto é para dar penalidade, punir quem presta esse desserviço ao Brasil, que é a pichação. E que nós, brasileiros, possamos ter nossas cidades, os nossos monumentos respeitados.
23: O congressista observa que a pichação causa, além dos danos materiais, prejuízos ao turismo. Bibo Nunes acrescenta que o projeto inclui a cobrança do ressarcimento pela restauração do bem pichado, com responsabilização do autor ou dos responsáveis legais em caso de menor de idade.
21: Alexandre Leite, do União de São Paulo, propõe substituir a prisão em regime fechado pela prisão domiciliar para quem deixar de pagar pensão alimentícia. O projeto do deputado também permite monitoramento eletrônico e saída para o trabalho remunerado.
23: Alexandre Leite explica que a prisão em regime fechado ficaria restrita a casos excepcionais, quando houver ocultação de bens ou má-fé do devedor. Ele argumenta que a medida busca aumentar as chances de pagamento da pensão sem impedir o exercício da atividade profissional.
20: Justiça.
21: Os deputados aprovaram nova regra sobre indenização por dano moral à vítima de violência doméstica. Entenda na reportagem de Paula Bittar.
24: A Comissão de Constituição e Justiça da Câmara dos Deputados aprovou uma proposta que reforça na lei o direito de indenização por dano moral nos casos de violência doméstica e familiar contra a mulher, desde que haja pedido expresso da acusação ou da parte ofendida. A reparação será fixada pelo juiz, inclusive criminal. A relatora na comissão, deputada Lídice da Mata, do PSB da Bahia, destacou a importância de garantir a indenização a essas mulheres.
25: Ela é uma vítima da violência e isso é conhecido pela sociedade e impacta sobre sua imagem na sociedade. E, portanto, ele garante o direito dessas mulheres a uma indenização por danos morais. A violência deixa as marcas que vão muito além das agressões físicas. Elas provocam sofrimento, ela compromete a saúde mental, ela afasta as mulheres do seu trabalho, ela deixa a mulher em situação de trauma. E por isso mesmo é essencial que a legislação assegure também o direito à reparação desses danos.
24: Segundo Lídice da Mata, a proposta tem inegável relevância, pois ao inserir a possibilidade expressa de reparação civil por dano moral decorrente de violência doméstica, fortalece a proteção dos direitos fundamentais à dignidade da pessoa humana, à integridade física, psíquica e moral e à igualdade de gênero, assegurando à vítima um instrumento adicional de reparação no âmbito civil. A proposta que estabelece o direito de indenização por dano moral nos casos de violência doméstica e familiar contra a mulher já pode seguir ao Senado, a menos que haja recurso para votação pelo plenário da Câmara. Da Rádio Câmara de Brasília, Paula Bittar.
20: Consumidor.
23: Tarcísio Mota, do PSOL do Rio de Janeiro, é coautor de projeto que regulamenta a publicidade das apostas online. A iniciativa trata a atividade como tema de saúde pública e de defesa do consumidor, com o objetivo de restringir a propaganda das chamadas bets.
4: Do mesmo jeito que nós temos hoje regulações muito rígidas sobre propaganda, por exemplo, para as drogas legalizadas, como tabaco ou álcool, é preciso ter regras muito rígidas para as propagandas dessas casas de aposta online. Por exemplo, é inadmissível que elas continuem a financiar times de futebol, financiar campeonatos de futebol, que são inclusive a origem de grande parte dessas apostas. É inadmissível que no meio da transmissão de um jogo de futebol, você tenha propaganda dessas casas de aposta como se fossem simples informações jornalísticas.
21: Segundo Tarcísio Mota, o projeto cria medidas preventivas para reduzir o endividamento e os impactos do vício sobre as famílias. O parlamentar também defende regras mais rígidas com foco na proteção da saúde mental e dos direitos dos consumidores.
23: Projeto de Raimondo, PT do Rio de Janeiro, proíbe a veiculação de propagandas de apostas online em emissoras de rádio e televisão. De acordo com o deputado, a medida busca reduzir a exposição da população às chamadas bets em veículos que operam por concessão pública.
6: Então, o que a gente queria, na verdade, é que as bets não existissem no nosso país. Nós lutamos contra elas. Mas, enquanto a gente não consegue abolir as bets no Brasil, e nós haveremos de abolir um dia, nós queremos proibir que elas sejam divulgadas, publicizadas nos meios de comunicação de televisão e rádio.
21: Raimon explica que o objetivo é minimizar os impactos das apostas sobre a saúde mental, o orçamento das famílias e o endividamento da população. Ele acredita que reduzir o alcance desse tipo de atividade protege os consumidores mais vulneráveis.
23: Termina esta agora o Jornal é Câmara dos Deputados, produzido pela Rádio Câmara, com trabalhos técnicos de e
20: uma emissora da Fundação Máximo Zandonati. Venda nova do imigrante.
21: A voz do Brasil volta amanhã. Boa noite.
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